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0: Olivia
1: Rodrigo, com mais música nova.
0: Mas
1: na
0: média. Por que é que ela está a falar assim?
1: Eu às vezes apetece-me dizer, Olivia, bebe uma cerveja.
0: Olivia, estás com a grande
1: descontrai, não é? Porque ela está muito...
2: Até porque...
1: Está ali com muito...
2: Está a acontecer. Está muita coisa ali entupida.
1: Muito, e ela precisa
2: de ajuda.
1: Às vezes uma... Só uma.
2: Só uma.
1: E não é esta hoje.
2: Com precaução e...
1: Que é muito cedo.
2: Se és idade. Agora, hoje é Dia Internacional da Cerveja.
1: É uma coisa que eu gosto muito.
0: Ai, que saudades.
1: É uma coisa que eu... Aprecio bastante,
0: tu
1: não vou mentir.
0: Tu aprecias bastante,
1: sim.
0: Eu aprecio.
1: Não sei se devia assumir isto
2: ela
1: em plena Rádio
2: mim,
1: Nacional.
2: Ela que não me aprecia a mim, há 9 meses.
1: Ela aprecia-te. Tu é que deixaste de apreciar. Oh. E assim são as relações,
2: não,
1: Joana.
2: Eu continuo a apreciar. Estamos é despreciadas.
1: Estão a dar um tempo.
2: Estamos.
1: Pronto. E às vezes
2: mas,
1: faz parte também.
2: Um dia.
1: Hoje é também o dia profissional do... É, o dia profissional. O dia dos speakers
2: estava
1: profissionais.
2: Estava a olhar para esse.
1: 968-689-229. Speak, que tu speak bem. Está
2: bem? Connosco. Queremos saber se és um bom speakador. Está bem? Grande beijinho, meu amor.
1: Nós somos.
2: Ai, nós somos, olha para mim.
1: Pelo menos estamos aqui.
2: E para ti, speaker.
1: Olha,
2: olha a história.
1: A história foi aquilo que tu fizeste
2: isto
1: nesta rádio.
2: É a história
1: rádio.
2: Dele com a dama.
1: Não. E a história foi o que tu fizeste nesta rádio e hoje é a tua última emissão antes de seres mãe. Verdade. Portanto, junta-te a nós nesta emissão especial.
2: Bora!
1: Leo 2745 agora com história. Tenha um ótimo dia.
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0: São os BTS com este Swim.
1: Olha, Swim é aquilo que tu vais fazer durante o dia. Vais nadar, nadar, nadar.
0: Em Vila Moura ou no Algarve, noutra zona qualquer. Porque a noite, essa sim, é em Vila Moura. No Bliss, ou como a Joana disse aqui em off, no Bliss.
1: No
0: Bliss é depois do Bliss.
1: É.
0: Vais tentar num Bliss?
1: No Bliss, vais dormir.
0: Olha, alguém que me
1: acompanhado ou não. Ai, tu blixa-me. Isto porquê?
0: Com este
1: cartaz. Porque hoje no Bliss tens a Blondies. E eu mostrei as duas e ficou Bliss. É mais fácil.
0: Okay.
1: Que vai apresentar Abracadabra. E
0: nice.
1: Ia continuar, que é alguma coisa
0: eu
1: que
0: sei, eu sei. Mas controlaste-te muito bem.
1: Pé de cabra.
0: Agora, mas onde tu não coisa. Te vais controlar é no Bliss Vila Moura, mas sempre com alguma cautela.
1: Sempre com cuidadinho.
0: Com
1: que isto
0: cuidados.
1: Aqui somos adultos. Não andamos aí então. Olha agora.
0: Mas olha, diverte por nós. Aproveita o Bliss Vila Moura.
1: Manda-nos vídeos, está bem?
0: Sim. Eu gostava de agora de receber algum.
1: Se estiveres a sair agora da noite, manda-nos lá um vídeo.
0: Sim.
1: Isso era icónico.
0: Só para me lembrar de como é que era.
1: Vá lá.
0: Saudades.
1: Só para eu não ter saudades daquilo que tu vais sentir quando acordares, que é uma dor de cabeça.
0: Olha, sabes o que é que eu tenho saudades? Este verão, brancos com açúcar. Quem viveu sabe. Kellys.
1: Oh, yeah.
0: Agora com esta tricky.

0: com Benson Boone.
1: Bom dia. Tudo bem?
0: Bom dia.
1: Bom dia.
0: Bom dia.
1: Bom dia.
0: Bom dia.
1: Bom dia. Bom dia. Bom dia.
0: Vamos estar dinheiro.
1: Eu adoro Benson.
0: Olha, temos dinheiro para te dar. Yeah, desculpa por isto. Desculpa.
1: Nunca vou dizer ya e bué em direto na rádio.
0: Ei, tu és bué louca.
1: Eu posso fazer isto enquanto ainda não sou mãe. Eu depois...
0: Não, já não podes. Porque já estás
1: pois
0: a forçar.
1: Já não posso.
0: E vai ficar... O teu filho vai ficar... Mãe, para de ser cringe.
1: Ele que diga isso. Ele para trabalhar.
0: Sabes o que é cringe? É ter tanto dinheiro.
1: É verdade, podes receber um cartão com 12.789€ no grandioso jogo da mala já na próxima
0: semana. Isso, fala-me bem, Joana.
1: Fala-me bem, minha princesa. Eu não vou estar cá, já, mas eu desejo
0: estragas todos os meses, parabéns.
1: Ah pá, mas vou ouvir, está louco.
0: Estás a ouvir o grandioso jogo da mala.
1: Vou ouvir tudo, 761-1010, liga 1€ mais IVA.
0: Olha, Joana, por enquanto estás connosco, é isso que me interessa, e o Plutónio também.
1: Estamos e vou continuar, olha agora, sabes, não venho para aqui, então, olha.
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0: Exato. Céu limpo para todo o país. Braga chega aos 29 graus de máxima, 26 para o Porto, Aveiro com 27, Viseu e Lisboa a chegar aos 32, Coimbra com 31, Évora e Faro com 36 graus. Bebe água.
1: Bebe água. E como diz o Mateus,
0: mete o sete do celular.
1: Lembra-te sempre do teu valor. Ariana Grande vai fazer uma pausa na carreira e não é a única.
0: É verdade.
1: Tu também vais fazer?
0: Vou ter que ir pausar aí. Mas assim, é um bom motivo.
1: Mas olha,
0: não é?
1: Uma hora pequena, e é sobre isso que falamos já, sobre esta expressão e muito mais. Portanto, não saias daí. Ariana Grande, agora.

0: Aqui está ela. Ela quem? Ela Langley.
1: A Langley.
0: Nice to meet you.
1: Ah, chama-se Langley. Não, ela. Ela quem?
0: É ela Langley.
1: Langley.
0: São 8h14, bom dia.
1: Que tal? Ai,
0: que esta hora seja uma hora pequena. Esta hora das 8.
1: Ai, uma hora pequena é aquilo que
0: demora a passar este programa.
1: Olha, aquilo,
0: Joana,
1: que eu peço.
0: Ah, não, então eu quero que seja uma hora grande.
1: Para quem? Para este programa?
0: Para este programa.
1: Não, para este programa queres uma hora grande.
0: Para ti.
1: Uma hora pequena que eu peço no dia em que tiver de ir para a maternidade.
0: Exatamente. Se há frase que todas as grávidas já ouviram, foi
1: uma
0: esta.
1: Uma hora pequenina.
0: Olha, uma hora pequena.
1: Obrigada.
0: E tu ficas assim, o que é que isso é? O que é que isso significa? Basicamente significa que essa pessoa gosta de ti e deseja o bem.
1: Para não estares muito tempo em trabalho de parto.
0: Exatamente. Uma horinha.
1: Olha, uma horinha pequena.
0: Mas ninguém diz meia hora pequena. Engraçado. Tem que ser uma hora, pelo menos.
1: É, uma hora. Não posso ser meia hora.
0: Acho que não pode ser menos do que isso.
1: Sabe, vejo vídeos no Instagram que elas estão ali em trabalho de parto. Ah,
0: mas tens de contar com tudo. Não é só a expulsão.
1: Estou a pensar na
0: a expulsão da casa, não.
1: As nossas produtoras estagiárias estão. Deixam um bocadinho.
0: Se continuarem assim, realmente vão ter uma hora pequena.
1: Vão ter mesmo.
0: Estou a brincar,
1: vou despedir-vos.
0: A Sofia Carolina.
1: Jamais.
0: Beijo. Eu gosto sempre de dar créditos.
1: Tu és acreditada nisso?
0: Sou. Tenho acreditação.
1: Próxima vez disserem que o telefone chão vão ver. Não falamos.
0: Que tadinhas. Podem depois para a semana, quando a Joana já não tiver.
1: É verdade.
0: Bem, nós queremos saber que coisas é que tu gostavas que tivessem uma hora pequena para o bom e para o mau.
1: Sim, é isso. Porque isto não é só dar às grávidas. É. Eu acho
0: eu
1: que
0: perguntei
1: é.
0: Bem.
1: Então, vamos aí na vibe.
0: Está bem. Olha, Joana.
1: Olha, um casamento.
0: Ser mãe,
1: exemplo,
0: tudo bem, mas casar é para esquecer.
1: Grande.
0: Não, são os vizinhos a dizer. Ah, não, ainda cima vamos ter a nossa ouvinte, a Bárbara, a casar amanhã. Bárbara,
1: a casar.
0: Esquece aqui os vizinhos.

0: Ninguém nem.
1: Cantar é para esquecer. Cantar em cima do artista,
2: pois,
1: eu sei,
2: é para esquecer mesmo. E aqui não cantaste em cima de um, cantaste logo em cima de alguns. São os vizinhos,
1: e já
2: não é o vizinho.
1: Do Chico da Tina e do Lucas Maia andei a cantar, eles nunca deram o devido valor. Que eu deixo aqui isto tudo, que agora vou para casa, mas eu tenho que deixar os tudo aqui, tenho que libertar.
2: Sim, sim.
1: Na parte do Chico, da Tina, eles nunca deram valor. Ah, não, o Lucas Maia até deu. O Chicão é que não.
2: Chicão da Joana, chega. Olha, nós falamos sobre uma frase que Joana Sequeira adora ouvir, que é quando lhe dizem assim: olha, uma hora pequena.
1: E eu tanto desejo uma hora pequena. Estou a manifestar uma hora pequena. Esta criança vai sair assim. Um assobio. O pai vai ficar...
2: Assobia por um lado.
1: Olha, sempre me capacitar. É verdade.
2: Já cá está. Já tem 3 anos.
1: Agarra e vai dar de mamar.
2: Já tem 3 anos.
1: Isto agora a mulher vai trabalhar.
2: Ele vai ser assim despachadão.
1: Ai, 3 anos assim também não. Que eu quero sentir o cheirinho.
2: E até porque não é possível, Jane.
1: Pois também não é.
2: Pronto.
1: Boa, pronto.
2: Olha,
1: então,
2: nós falamos sobre coisas que nós gostávamos.
1: É.
2: Ou que tivessem uma duração mais pequena ou uma duração maior.
1: Como as filas.
2: As filas sempre pequenas.
1: A espera para o pequeno almoço.
2: Sempre
1: porque é que eu
2: nula.
1: Chego aqui tão cedo e tenho que esperar tanto tempo até às 8 da manhã?
2: Pois é.
1: Não é? É um período de espera longo.
2: E aí é uma hora grande.
1: É uma hora bem grande.
2: É bem grande. É portanto, sofrimento.
1: É sofrimento.
2: Olha, é contrações.
1: Nós, e hoje vou ter.
2: Ai, unhas.
1: Unhas.
2: Percebi logo.
1: É pá.
2: Custa muito.
1: Quando
2: eu gosto muito.
1: Disserem, vais fazer as unhas. Alguém vai fazer as unhas.
2: De Nails and Roll.
1: Sim,
2: adoro.
1: Também, mas é uma seca.
2: Mas pá, porque é tempo que nós não conseguimos estar quietas.
1: Eu adoro a minha Nails
2: Art. E a minha é muito rápida. A minha pipa.
1: Opa, a minha Margarida também, mas é assim. Pipa e Margarida.
2: É giro.
1: Juntaram-se as duas na esquina a tocar a concertina.
2: E fazer uma nailinha.
1: Desejo uma hora pequena para quem faz unhas. Porque é assim.
2: Ah, mas é que é uma hora mesmo.
1: Já
2: não passa de uma hora.
1: Eu uma vez apanhei uma que demorava 3 a 4 horas. Isto é real.
2: 3 a 4.
1: Real ali em
2: Passo de Arcos. O que é que ela te fazia?
1: É pá, era, demorava. Era uma pessoa.
2: Mas não ficava só na unha.
1: É que aquilo nem é ser.
2: Minuciosa.
1: Não, é. Aquilo é.
2: É lerda.
1: Nem há palavras.
2: É lerda. Há pessoas assim. Lerdes.
1: É que é lerda.
2: Olha, temos aqui a mensagem da Bárbara Henriques a dizer: bom dia, mega giras.
1: Ai, eu gostei.
2: Uma coisa que espero que tenha sempre uma hora pequena são ressonâncias magnéticas. Não sei se já fizeram alguma, mas uma hora dentro daquela máquina é péssimo.
1: Tanto tempo, uma hora.
2: Pois é. E uma hora grande para aqueles cafés com os amigos que marcamos muito rápido.
1: Ah, isso é
2: isso
1: bom.
2: É querido.
1: Uma hora grande também para as férias.
2: Eu nunca fiz uma ressonância
1: nem
2: magnética,
1: eu.
2: Então.
1: Também não.
2: Estou a confundir com o quê? Com a TAC, acho eu.
1: É que alguém entra dentro da máquina.
2: Nunca entrei.
1: Uma TAC entra dentro de uma
2: não,
1: máquina.
2: Não, eu estava a confundir. Achei que era
1: entras.
2: A mesma coisa. Não.
1: Deixa-me cá ver
2: a TAC,
1: como é que
2: eu
1: é.
2: Acho que é só aquela que encostas aqui no nas costelas.
1: Não, isso é o raio-x.
2: Ah, pois é.
1: Olha,
2: não, mas
1: a TAC é
2: não, nunca fiz
1: também
2: uma TAC.
1: Um tubo lá para dentro.
2: Então também nunca fiz uma TAC.
1: É tão uma ressonância e uma tática de uma coisa.
2: Eu nunca fiz nada disso.
1: Tu não vais fazer porque não é suposto nada a fazer estas coisas.
2: Não, só para saber se está tudo bem.
1: Não, e só é pedido se for. Não. TAC.
2: Não, mas eu quero. Hoje estava a precisar fazer uma TAC.
1: Magnética. Ressonância diferem principalmente no uso da radiação, no tempo de exame e nos tecidos de. Ah, ok.
2: Há uma fazemos mais nos exames maior. Médicos da rádio, eu acho que já fiz.
1: Oh pá, tu fizeste um ataque porquê? Não precisas fazer um ataque.
2: Não, para saber se estou
1: a inventar
2: aqui ao microfone.
1: Desculpa, se tivesse tu estás aqui há tantos anos.
2: Não,
1: se já tivesse feito um ataque, ias saber.
2: Ah, Joana, mas eu não sei o nome. Eu estava a achar que o ataque era um raio-x, para tu perceberes.
1: O raio-x eu já fiz, que é aquele encosta do pulmão. Uma vez sabes que eu ia fazer um raio-x.
2: E tiraste a camisa ali.
1: Não, tirar as calças.
2: O quê?
1: Sim, eu ia fazer um raio-x aos pulmões. Cheguei lá e o médico pode tirar as calças. Eu, desculpe. Não estou a perceber. Ele, para tirar as calças, não é ao cóccix. Eu, não, é aos pulmões. Ele, ai, peço desculpa.
2: Estás
1: a ver? Pois, queria-me ver as nalgas.
2: As nalgas.
1: Ele queria ver as minhas nalgas. E isto é uma pouca vergonha.
2: Vai, cala a boquinha que temos aqui uma mensagem útil. Bom dia, TAC. TAC é a máquina aberta e ressonância fechada.
1: Ui, ui, ui. Ai, eu tenho claustrofobia. Não deixa nada a fazer. Portanto, uma hora pequena para todos.
2: Desejo uma hora pequena a quem todos os dias apanha trânsito. Eu não conseguia. Quem é que é esta pessoa?
1: Ai, tu
2: é
1: cala,
2: Rita. Rita concorda 100%.
1: Eu digo-te uma coisa agora, eu não queria, mas puxaste-me outra vez para moedas. Eu vou-me passar.
2: Opa, acabou.
1: Eu ontem fui de minha casa, ali Campo de Ourique, estás a ver?
2: Ali como quem vai.
1: Até à Graça.
2: Uhum. E não teve graça
1: eu
2: nenhuma.
1: Eu tomei uma hora para chegar em estradas, que é assim, eu grávida sinto mais a bexiga.
2: Uma
1: mas
2: hora?
1: Trânsito. Mas olha, trânsito,
2: a que horas é que isso foi?
1: Cheio de tuk-tuks, que eu já não posso com os tuk-tuks à frente. Parece que
2: paro-se
1: a parar toda
2: lado.
1: A hora. Olha, a que horas é que foi? Às 4 da tarde, depois de ter ido ao CTT.
2: Ah, sobre isso eu preciso de atualizações já a seguir, porque olha, não a minha prenda de aniversário.
1: Não há atualizações.
2: Não teve uma hora nada.
1: Não há atualizações.
2: Nada boa.
1: Ainda estou à espera das atualizações. É assim que estamos.
2: A esperar, amiga, temos Temper City, está bem? Que vai chegar na hora certa.
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0: Stacey Abrams. Com este Look at My Life.
1: Look at My Life, Gracie! Look at My Life!
0: Life?
1: How dare you!
0: It's now or never.
1: I'm gonna live. Isso é cantar a Beto.
0: Pois é.
1: I'm gonna live.
0: Se um Beto tivesse que agradecer no espetáculo. Ele cantava, não é? Depois dizia, estou a dizer, no fundo do coração, eu amo.
2: Está bem. São 8h31.
0: Está bem o quê? Tu não desprezes, no fundo, estás sempre a falar disto.
2: E nós estamos aqui a falar sobre uma expressão muito dita, infelizmente.
0: Uma hora pequena.
2: Que é uma hora pequena.
0: Tu tens uma hora pequena, meu caro.
2: Que é, ou seja, é querido, porque desejas bem à pessoa, mas claro. A expressão em si temos que a mudar. Tem que ser meia hora pequena.
0: Vais o quê?
2: Meia hora pequena.
0: Meia hora?
2: Sim, porque uma hora ainda é muito.
0: 10 minutos então.
2: Está bem, 10 minutos pequenos.
0: Ou então, em vez de meia hora, diz, olha, um parto pequeno. Tem um parto que não dura muito tempo, está bem?
2: Isso é enorme.
0: É uma hora pequena, mulher.
2: Ficas ali 10 minutos à conversa.
0: Yeah. E é tipo, yeah, tu demorei mais tempo a ouvir do que a parir.
2: Olha, entretanto, estivemos aqui a falar sobre ataques e sobre...
0: Sim, não vais fazer só...
2: E não sei o quê, pois isto é um ataque.
0: É mesmo um ataque.
2: Não é um ataque.
0: Alguém que...
2: E temos aqui a Glória a explicar-nos, porque nós... Pronto.
0: Grande Glória.
3: Bom dia, megas.
0: Bom dia, linda.
3: Ataque realmente é em máquina aberta. No entanto, a ressonância magnética só é horrível, porque para além de vocês estarem fechadas, vocês estão sempre a ouvir tipo um martelo pneumático a destruir a estrada.
0: Quando
3: oscila, é só em barulhos piores. Ou seja, é mesmo muito mal.
2: É a Glória novamente.
3: Realmente, uma hora é muito tempo.
0: Pois,
3: por isso, para as grávidas, principalmente, eu desejo um bom quarto de hora.
0: Olha, obrigada.
2: E que tenhas um bom quarto também.
0: Ai, filho, também um bom quarto e uma boa pessoa no quarto. Que é assim.
2: Temos aqui uma pessoa completamente obcecada por fazer ressonâncias. Porque mandou a dizer que era a melhor soneca e eu disse, pois, eu também queria marcar,
0: soneca?
2: A Joana não me deixa.
0: Então consegue dormir.
2: A Joana não me deixa.
0: Não vais fazer, sim.
2: E ele agora disse, a Joana também nunca deixa nada. Ó, Joana, deixa lá o pessoal tirar
0: não
2: uma soneca.
0: Nada.
2: E agora respondeu à Glória. A Glória ainda não está habituada aos sons.
0: Ah, maluco.
2: Ele quer incentivar.
0: Mas é ele
2: a
0: ou ela?
2: A fazer...
0: É ele?
2: É o Pedro Casanova.
0: Oh, Pedro, tu estás bem em Casanova.
2: Está de Casanova, deve estar bem.
0: Ele é DJ.
2: E temos aqui também a Bia.
0: É Bia?
4: Alô, maltinha, como é que estamos?
0: É Bia.
4: Então, é assim, eu sou logista. E, desejo a todos uma hora pequena em termos de saldos, porque parece que os turnos...
0: Já acabou, não é?
4: Nunca mais acabam.
0: Sim.
4: Um beijinho, um bom dia.
2: Não, estive no site da Zara.
0: Que sim, o quê? Já não havia mais nada para ver. É que chega ali um ponto, já não há mais saldos para experimentar. Só chegaste agora ao quê, pá?
2: Sim, eu não comprei nada.
0: Ainda há 3 semanas, pai, tinhas uma caixa da Zara ali.
2: Não tinha.
0: Tinha sim, que andaste a chatear a Hermínia. Hermínia, mas eu recebi! Eu recebi, Hermínia! Uma caixa da Zara!
2: Já foi há mais tempo, foi no outro mês, nem sequer foi neste.
0: Olha, tu até foste a que já te roubaram.
2: Pois.
0: Houve aí uma que te roubou.
2: A Márcia.
0: A Márcia, que nós nunca sabemos quem é a Márcia. Nunca vamos saber. Te roubou uma
2: encomenda. Mas por falar
0: em por ti.
2: Se calhar eu fosse a ti.
0: Não atendia.
2: Pois. Saudades mesmo.
0: Era a minha rubrica
2: quando
0: eu entrei nesta
2: rádio. Uma prenda.
0: Então. Eu e Mariana Tomé demos uma prenda à Mariana. Tive uma excelente ideia de dizer.
2: À Pilar.
0: O que é que eu disse?
2: À Mariana.
0: Pronto. Tive uma excelente ideia.
2: Queriam
0: e
2: dar.
0: Disse, Mariana, vamos lhe dar um colar lindo. Já estou a dizer o que é que é, pois tu quando viste.
2: Já me tinhas dito.
0: Pois, de Bronkheim. Lindo,
2: não,
0: tem muito
2: um colar
0: significado. Da ICL, que é uma marca australiana incrível. Incrível. E mandámos vir. Alfândega. Olha, tem que pagar para o desalfandegamento. E eu e Mariana, toma, mais nota, paga, bota. Desapareceu.
2: Como é que é possível?
0: Não tá. Desde novembro que eu estou à espera do colar. Ontem fui lá e nada está feito.
2: Então,
0: aguardo.
2: E agora? Mas vão
0: depois, quando eu voltar de licença,
2: reembolsar.
0: Talvez eu
2: mas
0: tenha novidades. Não, eu e ICL não tem nada a ver com isso.
2: Está bem, mas, ou seja, perdes a prender o dinheiro.
0: Não, se for preciso, vamos mesmo esperar um ano para os alfandegamentos.
2: Está bem, o novembro também está quase aí, posso receber este novembro. Tá
0: ótimo. Eu mais rápido engravidei e tive um bebê do que recebeste a prenda.
2: Bem, deve ser.
0: Crazy.
2: Vais-me guardar aquele colar. Temos de fazer um raio-x a essa encomenda, onde é que ela está. Olha, um colar da Austrália.
0: Apá, é
2: sabe quando eu colocar, vou estar a dizer.
0: Mate. E tu vais lá para lá, vais estar. Mate. Esse é o colar, ah?

0: Malajé. Ganda som. São 8h43, bom dia, boa sexta-feira. Esta já. Já
1: isso
0: nos
1: é Malajé
0: que...
1: com J?
0: Hã?
1: Isso é Malajé, leva J?
0: Não. Leva na pronúncia do norte.
1: Mas escreve-se com I? Não, é porque eu estou mesmo
0: escreve-se
1: a ver o significado, minha querida.
0: M-A-L-A-D-I-E.
1: Ah, isso é um E. Pronto.
0: Sim,
1: é
0: depois
1: só
0: dizes
1: porque...
0: Malajé.
1: Ok.
0: Percebes?
1: Que diz que é doença.
0: Então é marcar já ataque, não deixe de marcar já ataque. E também a ressonância magnética, que é o que nós temos.
1: Com um J, era juventude.
0: Então?
1: Era só a minha dúvida. Isto porque eu estou aqui, tu no off mandaste-me apontar as músicas que estavam agora a passar.
0: Não, opa, tu és mesmo.
1: Não,
0: tu és, como diz a minha avó, tu és ruim.
1: Ruim.
0: Porque eu estava a dizer
1: ruim.
0: Que é a última emissão desta tua fase.
1: Para,
0: e disse que era um jogo giro para nós perceber as músicas que estavam a tocar no
1: e
0: último dia.
1: E público.
0: Quando. Pois. É por isso que eu nunca mais vou falar contigo em off.
1: Ai,
0: olha, temos aqui a Ruth, porque falámos também da expressão uma hora pequena, que é aquilo que a Joana quer para o parto. Aliás, já não quero uma hora, quero menos, quero meia hora ou um quarto de hora.
1: Sim,
0: pequeno.
1: Por favor.
0: Vamos ouvir a Ruth.
2: Bom dia, minhas megas.
0: Bom dia, princesa.
2: Uma hora. Para que é que eu desejo uma hora pequena? Como estávamos a dizer, não é uma hora pequena, são uns minutinhos muito pequeninos para a nossa Joana.
1: Ah.
2: Seja como ao meu segundo filho, que foram 5 minutos para nascer, que é uma maravilha. Vamos
0: adorar.
2: Falar do primeiro que foi.
0: Nem dá para ouvir duas
2: foram
0: vezes.
2: E depois, uma coisa que eu gostava que ficasse por uma hora pequenina era a chegada das minhas férias, que ainda faltam 15 dias.
0: Ok.
2: Ai, que custa tanto! Beijinhos! Tchau, tchau!
0: Está quase.
1: Então, 15 dias, estás aí de fim de agosto, não é? Ok, fim de agosto está bom, podes ir.
0: Parece-te bem?
1: Sim.
0: Ok. Vais com quem? Vou-te com a família? Vais
1: um bocado de cusca também da tua parte. O que é que isso interessa? Olha, o que é que isso interessa? Não te interessa?
0: O que nós vemos aqui neste corredor às vezes é...
1: Passam sempre
0: completamente
1: por nós. Muitas mensagens, temos aqui o Ricardo que diz para mim: as horas pequenas deviam de acontecer sempre que estou parado no trânsito. Olha, mais um. A Fabiana também diz do trânsito. Está tudo viciado no trânsito. Madalena diz: minhas lindas, para mim a única coisa que não pode ter hora pequena é ouvir-vos. Adoro-vos. Opa, tu estás bem, ó, Madalena.
0: Maladena. Tem que ser Maladena.
1: Tu estás bem,
0: Maladena. Olha, Joana, sem mais demoras, vamos ouvir aqui Dani Gato e Diogo Pissarro.
1: Estava a ver que não, finalmente.
0: É mais música nova
1: Daninho,
0: portuguesa.
1: Ponto.

0: 8h51, bom dia, boa sexta-feira.
1: Bom dia. Ai, tenho uma questão para ti. Queres fazer promo ao quê?
0: Quero promover-te a ti.
1: Pronto, o meu nome é Jana Sequeira.
0: Quero promover-te a ti, 33 anos, natural de Porto.
1: Boa,
0: embaixadora de Algés.
1: Boa.
0: Apesar de já não residir em Algés, será para sempre.
1: Os meus pais continuam lá em Algés.
0: Exatamente, portanto um beijinho para quem criou.
1: Sim,
0: esta obra. O que é que podemos dizer? Foi em 2022 que se estreou com a Sua Sati Não Atendia aqui na
1: muita
0: radio.
1: Houve a gente que não atendeu, senti-me bué da mal. Que isso é.
0: Mas atendeu o Nelson e percebeu rapidamente que terias de integrar a equipa de locutores da Mega. Entraste, nunca mais saíste, 4 anos, às costas.
1: E agora com outra barriga.
0: Mudaste para a Estrela, porque o estrelato também aumentou e aumentou.
1: Eu segui o sítio, não é? E depois também andei
0: e
1: aqui na buraca.
0: Está à vista. É um bocadinho
1: aqui.
0: Por aí.
1: Pronto,
0: e hoje
1: a
0: vais
1: promoção.
0: Fazer a tua última emissão antes de seres mãe. Mas é bom relembrarmos a Joana de ser mãe.
1: Isto era para ter sido há mais tempo. Só que eu estou nessa.
0: Sim, a gravidez.
1: Mais uma semana, mais uma semana. E estamos assim. Gravidez já ia na quinta.
0: Eu ainda tenho esperança que tu passes bem.
1: Ai, já não dá.
0: Não dá, não.
1: Se eu chorar, se eu fizer a birra aqui na emissão.
0: Se eu fazer de casa. Imagina que te ligavam na rádio e dizer, Joana, tens mesmo que ir, porque a Joana está a fazer uma birra todo o tamanho.
1: Não, eu podia continuar se o nosso diretor, Nelson, dissesse.
0: Nelson! Porque ele é do som.
1: Nelson. Joana, tudo bem, continua, mas entras só às 8. Aí, para mim está perfeito.
0: Ah, é?
1: Então, consegui dormir mais uma hora.
0: Acabamos de ver a mensagem do Nelson a dizer, claro que sim, 8h30.
1: 8h30. Pronto.
0: Que já traz o pequeno almoço.
1: Não, pode ser 8. Pode ser 8 aqui.
0: Pronto, mas ele diz que tudo certo.
1: Pronto, então. Então se calhar não é despedida.
0: Não é. É porque agora tenho coisas preparadas.
1: E agora temos que fazer o programa, não é?
0: Olha, acho que era mega. Tens Nelly com Hot in
1: Faz
0: Here.
1: A brincar. Hot in Here.
0: É que está quente.
1: Tá.
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0: Bom dia, estás a ouvir a Mega? Estás-me a ouvir, Joana?
1: Estou a ouvir!
0: Okay. As treinas agora com Isabel Pacheco, bom dia.
2: Muito bom dia, exames nacionais, já há pautas publicadas com notas da segunda fase. É o caso da secundária José Gomes Ferreira, em Benfica, onde as classificações dos exames nacionais relativos à segunda fase já estão publicadas. Faltam os resultados dos exames do nono ano e das reapreciações que deverão ser conhecidas ao longo da tarde. 7 mortos, incluindo o atirador, é o mais recente balanço de um tiroteio numa escola em Bangkok, na Tailândia, onde ainda há 15 feridos, dois deles em estado grave. O autor dos disparos será um estudante do nono ano. PS diz que a situação de Luís Neves atingiu o limite do admissível e pede que o primeiro-ministro ponha ordem no governo e que tome decisões difíceis. O apelo é feito pelo deputado e líder parlamentar socialista Eurico Brilhante Dias. E o presidente da República exige rapidez na auditoria à Polícia Judiciária ordenada pela ministra da Justiça em causa nos casos envolvendo o Luís Neves, ministro que foi

0: na carreira. Falámos, por exemplo, esta semana da Ariana Grande.
1: Oh, pois
0: que
1: é.
0: Vai fazer uma pausa depois da tour Eternal Sunshine. A Rihanna também, que fez uma longa pausa
1: desde 2016.
0: Já está de volta ao estúdio. Quem confirmou que foi A$AP Rocky. Portanto, podes ver tudo nas nossas Mega News. E a seguir vamos falar-te da pausa da carreira que mais me vai gostar na vida.

0: Love Jam com este sozinho. É assim que me vou sentir.
1: Vou-me sentir um bocadinho mais sozinha, porque hoje é a última emissão da Joana.
2: Eu vou ter que dar mais pausas a falar, que isto custa-me.
1: Sim, como se já não bastasse a tua pausa na carreira, vais fazer pausas agora também a falar. Não, hoje não te vais calar. Hoje é a tua última emissão desta fase, porque não é uma despedida, é um até já. E que isto fique bem.
2: É um até claro. Já, sim, imagina. É um até já. Seria, calma, eu volto.
1: Tu bem. Voltas? Ai, voltas, voltas. Bem. Se não voltas, não volto eu também.
2: Olha, parte isto tudo.
1: Sim.
2: Cheguei e parto tudo e digo, como é que é?
1: Olha, mas nós queremos falar sobre isto. Queremos agora muitos áudios para a Joana, a desejar-lhe tudo bom que a vida contei.
2: Isso não está. Por amor de Deus.
1: Pois isto vai agora começar, Joana.
2: Eu vou só para
1: olha,
2: ir.
1: Sim, não, e é uma ótima razão. É uma ótima razão. Deus. Temos aqui.
2: Tem que pôr fotografias engraçadas aqui de pessoas feias. Tem que ir aqui ao Google, pessoas feias, que é assim. Eu tenho que olhar para as pessoas feias. Que é
1: para... Tu viste pessoas feias, Joana?
2: Opa, rio!
1: Olha, opa, é que o primeiro que... por acaso faz-me lembrar uma pessoa.
2: Opa, isto é bem da mau. Está aqui o namorado da Celina Gomes.
1: O Benny Blanco, coitadinho. Mas acho que é porque ele não toma bem. Coitado. E automaticamente torna-se feio. Olha,
2: direto.
1: Temos aqui o Daniel a dizer bom dia, Senuse. Hoje
2: bom
1: acordei
2: dia.
1: Bem disposto, mas ouvi prof a abrir, só tem de correr bem o dia. Joana, a gente já tem saudades do que a gente não viveu.
2: Olha,
1: e é que ela chora mesmo. Eu não estava.
2: Eu choro, estou grávida!
1: Pois é.
2: Eu tenho hormonas!
1: Tu antes não eras assim de choro tão fácil, era só risos,
2: riso. Eu não tenho lenços. Ai, graças a Deus. Nem que fosse a fatura.
1: Coitadinha. Eu estou aqui a rir-me e eu vou ficar para o fim e depois também queres ver. Como é que é?
2: Prof, fim. Não, mas olha, obrigada. O que é que ele disse? Que a gente volta.
1: A gente já tem saudades do que ainda não viveu. Percebes? 968
2: Eu não percebo nada, não sei o que é que tu
1: Joana, nem passei o número do WhatsApp. 968 689

0: Bom dia com Mel Smith. Estás a ouvir a Mega, ainda bem que estás, porque vais ser testemunha desta emissão, que é a última da Joana Sequeira antes de ser mãe. São 9h21 e connosco temos... Connosco temos, mas pode ir
1: vai
0: ali
1: lá,
0: se
1: vai lá,
0: precisar.
1: Pode ir, as câmaras estão a
0: temos o David Carronha, que é uma das pessoas de quem nós mais gostamos nesta empresa.
1: É verdade.
0: Que há mais tempo está também nesta empresa.
1: Bem, e este homem já viu com cada
0: e que
1: parto.
0: Ainda tem, e que ainda tem paciência para nos receber bem, para nos parto. Ensinar, para nos formar. Para e nos... agora é um grande amigo
1: foi,
0: nosso.
1: Olha, foi David a receber-me aqui nesta rádio.
0: Olha, vamos trocar isto, vamos fazer agora um momento sobre
1: David. Também já está na hora, não é? Mas
0: sim, ele merece quando, mais reconhecimento.
1: Sim, porque as homenagens prestam-se em trabalho.
0: Em vida.
1: Não é quando as pessoas vão embora.
0: Fecha,
1: deu ou não deu? A câmera não está a dar. Não acredito.
0: Não. Estás-me a dizer que este momento não vai ficar filmado.
2: Vai.
0: David Carronha, muito bem-vindo ao nosso
2: Ai, olha, é um
0: microfone.
2: Prazer. É um prazer voltar aqui.
0: Como é que te sentes por esta...
2: microfones?
0: Para esta saída
2: olha, tu
1: estavas. Parem com isso!
2: Tu estavas a dizer que és aqui, e és uma grande companheira aqui da nossa Joana há muito tempo. Agora,
0: não, eu estava a falar de ti.
2: Não, há bocado. Agora, efetivamente, o primeiro grande companheiro de Joana Sequeira na Mega fui eu nesta mesa. A fazer
0: é
2: se fosse a ti, não atendia.
0: É
2: e muito nos rimos com aquelas chamadas que passávamos aqui várias horas, ao contrário do que as pessoas pensavam, que aquilo era rapidíssimo.
0: Não era.
2: Passávamos aqui muitas horas a rir porque havia chamadas que nunca ninguém ouviu e que nós nos ríamos muito e que não podíamos pôr no ar porque havia momentos muito hilariantes.
1: E o engraçado destas, do se fosse a ti, não atendia era que eu montava a história contigo. Estávamos aqui os dois, aquilo era tudo improviso no momento.
2: Sim.
1: E o David, ótimo ator que é, não é verdade?
2: Oi, então não.
1: Mas é verdade, está em ti. Então, para mim, ainda me dava mais larica de fazer isto com ele ao lado, que é tipo, ele dava-me força para estar a fazer aquilo.
0: Ele era teu formador.
1: Então, correu muito bem, sim, porque também, David Carronha, estavas ao meu lado, como
2: olha,
1: não.
2: E uma coisa que ninguém sabe, a Joana é uma excelente atriz.
0: Pois é.
2: Eu acho que sabem, porque já viram muita coisa da Joana.
0: E porque ela mostra algumas coisas no Instagram dela e dá para perceber.
2: A Joana é uma excelente atriz, ao contrário do que as pessoas possam pensar. Além de locutora,
0: espera até
2: descobrirem. É mesmo uma excelente atriz e é uma pessoa que fez aqui parte da vida de toda a gente que ouve a Mega durante 4 anos. Já passou aqui muitos momentos. Óbvio que vai sempre fazer falta aqui nas nossas manhãs, mas ela vai voltar dentro em breve e não vem sozinha, vem com o Simão.
0: Pois é.
2: E acho que é uma daquelas pessoas que já faz parte da Mega e certamente devia ter aqui uma plaquinha.
0: Vamos arranjar
2: para o teu
0: regresso.
2: Joana Sequeira. Como esteve tantos aqui. Outros que já passaram pela Mega e que neste momento são vistos em todo lado na comunicação social portuguesa.
1: Exatamente, obrigada, David.
0: Não,
1: exatamente, eu não sei o que disse, exatamente. Eu tenho a segunda corretiva, estou-me a concentrar.
0: Tu a dizes, ela é uma estrela, ela é incrível.
1: Exatamente.
2: Eu sei que sou. É assim,
1: obrigada,
2: nunca David. Sejas modesta, não vale a pena.
0: Não vale a pena.
1: David, juro. É que em 2022 eu estava mesmo toda borradinha. É assim, é verdade. E David foi quem. Vá, anda lá, pá! Bora.
2: Não, o que é que és que eu te diga? É verdade, fui o babysitter da Joana Sequeira durante um ano para aí.
0: E és um bocadinho e és o babysitter toda a gente que entra aqui, porque as pessoas não sabem, mas a verdade é que quando entramos, não é? Temos de ter alguém a orientar-nos, a ajudar-nos.
1: Tu é que andas aí que mandaste tropas.
0: E és tu que nos dizes, este vai para aqui, este vai para ali, e tu faz mais assim, este faz mais assim.
2: E chateia imensas pessoas.
0: Não, mas é assim. Mas chateias...
1: É que isto não é só o que tu ouves e o que tu vês,
0: não.
1: É quem está por
0: isto
1: trás.
0: Isto é o menos até.
2: Exato.
1: Isto move-se. Porque o David está aqui.
0: É verdade,
2: não.
0: David Carronha,
2: o caminhão. Este move-se porque vocês estão cá e fazem a Mega o que
1: todos
2: é a Mega
1: nós.
2: Que toda a gente ouve todos
1: nós.
2: Os dias.
1: Vos amo.
0: Olha, temos muitas mensagens, 968-689-229. Já a seguir prometo que vamos ler e ouvir todas.
1: Todinhas.
0: E até às 10 da manhã vai ser muito isto.
1: Ai, meu Deus.
0: O objetivo é pôr a Joana a chorar, ok?
1: Ai, meu Deus.
2: Ela já chorou.
0: Tens Nelly com Dilema.
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Fiquei sabendo que você tá perguntando de mim por aí, né? Você fica pagando de desapegado, mas você não esquece as coisas que eu faço, né?

0: E Dani, esta hora das nove, porque vamos fazer dela o que bem entendermos.
1: Eu estou tipo a olhar para o teto.
0: Para ver se nós... Ah, já estás. Já estás de lágrima. É que vou começar agora.
1: Tu és...
0: Não sou eu. Vou dar voz a quem te quer aqui dar muito, muito amor. Pronto, temos assim uma mais simples, mais básica, mas que... Também é muito importante, é dizer, Joana, aproveita para dormires o máximo que conseguires agora, depois não dá, temos este
1: tipo de mensagem. Eu vou encher a pilha do sono.
0: Agora temos aqui...
1: Já não dormia, pá, faço manhã.
0: Sim, isto já foi o estágio para...
1: Já estou preparadíssima.
0: Temos aqui o Tiago Campos que diz, bom dia meninas, mega bombásticas, tenho andado desaparecido devido ao trabalho novo país.
1: Pois pá.
0: E cheguei agora à vossa emissão e saber que é o último dia da nossa Joana. Que corra tudo bem nesta tua nova fase, beijocas boas e volta depressa porque já temos saudades tuas. Férias para mim também é significado vos voltar a ouvir. Tinha saudades disto. Beijocas, bom programa, meninas.
1: Como é que te chama? Eu não ouvi.
0: O Tiago Campos.
1: Oh, Tiago!
0: E agora temos aqui
1: Obrigada.
0: Uma grande mensagem do Bino.
1: Oh, Bino, olha, aí vai-me partir toda.
0: Então esta aqui leio a seguir, que é para te recompores. O que é que temos aqui mais?
1: Ah, o que é que eu me trouxe o meu leque?
0: Temos
1: hoje
0: aqui áudios, claro. Olha, vamos ouvir o Jota.
1: Oh, Jota!
2: Bom dia, Megali.
0: Bom dia.
2: Joaninha, espero que tenhas uma hora pequeninha. Que ser mãe seja uma experiência fantástica. E pronto, e que voltes rápido e corra tudo bem. Ah, pá, lembro perfeitamente da primeira mensagem que mandei para a Mega. Foi por causa da Joana. Estava toda indignada que pagou uma multa de
0: do selo,
2: acho eu, de um carro.
0: Ai, não, ela agora não paga.
2: E agora? Estou a mandar mensagem a desejar-lhe uma hora pequenininha e assim.
1: Oh, Jota.
2: Ah, pá, orgulha-me muito acompanhar-vos e o vosso processo, a vossa evolução e fazer parte disto tudo. Ah, pá, adoro-vos. E um beijinho grande para a Joana.
1: Porquê que eu fui engravidar?
0: Não, nem seja
1: não, desculpa, eu não posso fazer
0: mas sim, é verdade, porquê que foste?
1: Oh, Jota. Olha, o nosso amor não deu. Eu queria viver para a quinta com o Jota.
0: Não, mas olha, ganhou outra forma.
1: Eu filho de outro.
0: E ele mesmo assim ama-te, isto é que é amor. Olha, temos aqui mais um áudio.
3: Bom dia, Mega. Bom dia, meninas.
1: Bom dia.
3: Olha, Joana, que tudo corra bem para ti. Que tu sejas uma mãe maravilhosa, como tem sido aí nesse programa. E vai ser uma fase linda da tua vida. Tu vais amar.
1: Oh, obrigada,
3: beijinho.
1: Fabiana.
0: Muito linda.
1: Olha, a minha voz.
0: Estou entupida. Temos aqui também o Rui, a quem peço desde já desculpa, mas é um áudio de 2 minutos e 40.
1: Uau.
0: Portanto, vamos só aqui passar um bocadinho.
4: Olá, Joana. Olha, daqui é o Rui de Guimarães. Antes de mais, parabéns. Não deve ser fácil ser um ovo Kinder nesta altura do campeonato.
1: Sei que eu tenho que ir para casa.
4: E principalmente com este calor. Desejo tudo bom. E uma hora pequena,
1: tipo,
4: 10 minutos, ok? 10 minutos.
1: Sempre a abrir.
4: Chega, porque assim mesmo que é, tudo muito bonito e pronto. Porque a parte melhor é, sem dúvida, quando nós andamos
1: fora
4: a passear aquela mini caminha, pequenininha, com um neném no cozinho. É a melhor fase de sempre. Mas eu queria-te só dar uma dica. Quando recebes a primeira dose de anestesia, vê quanto tempo é que dura, ok? E depois, quando tiver na segunda vez, quando tiver a faltar tipo 10, 15 minutos, começa a chamar enfermeiro, ok? Porque estamos no século XXI e não é.
1: Não
4: é necessário sentir dores, ok?
1: Obrigada.
4: Muita calma, ok?
0: Muita
4: eu sei
0: calma,
4: que vai ser difícil.
1: Olha,
4: coisa...
1: olha, obrigada. Entretanto, eu vou ouvir este áudio e
0: enfim, eu vou reencaminhar.
1: É porque é muito grande e nós não podemos.
0: Não podemos, não. Daqui a bocado, além de ires embora, tu também
1: exato, não vamos.
0: E ficamos aqui sem nada.
1: Não podemos. Obrigada, obrigada a todos os ouvintes. Obrigada, obrigada. Olha, eu não consigo dizer mais nada.
0: Katy Perry, então. Katy Perry.

0: Bom dia, agora que são 9h44, acabaste de ouvir Second Voice e agora vais ouvir a Joana Sequeira, porque opa, ela quer muito.
1: Ah, então, bora lá.
0: Dizer algumas coisas.
1: Vou tentar. Ai, pera, fogo.
0: Ainda não disseste na palavra,
1: então, vá. Epá, acabei de abrir o LinkedIn sem querer.
0: Ah, isso acho que realmente faz chorar. Acho já andas à procura de trabalho?
1: Deixa-me. Acho que uma das coisas mais difíceis da vida, na vida de uma mulher, é perceber que de um dia para o outro, não vou conseguir. Tudo muda quando decidimos trazer alguém ao mundo. O corpo muda, a cabeça muda, as prioridades mudam e nós temos de nos adaptar constantemente. Deixar de ser a pessoa que conhecemos, no fundo. Não acredito. Ai, que horror.
0: Bora, estamos contigo.
1: No meu caso, isso significa também deixar por agora aquilo que mais gosto de fazer. E a... Eu não sei rir nem chorar ao mesmo tempo. Estou a rir, estou a chorar. Ai, no meu caso, isso significa também deixar por agora aquilo que eu mais gosto de fazer. E é estranho dizer isto em voz alta porque estou profundamente feliz. Eu sei que estou a chorar, mas eu estou muito feliz, mas também estou com muito medo. Medo desconhecido e medo esse que é muito parecido ao medo que eu senti quando aceitei fazer manhãs na Mega, em 2023, sem nunca ter feito algo assim, não é? Entrei sem saber o que é que ia fazer, o que é que era capaz e foi a decisão mais importante da minha vida. Foram muitas manhãs a acordar às 5 da manhã, muitos cafés, muito sono acumulado e muita vontade de chegar aqui e dar energia aos ouvintes, mesmo nos dias em que eu própria não sentia essa energia. A rádio apareceu numa altura em que eu me sentia muito sozinha. Em 2022, salvou-me de um período mesmo muito difícil e deu-me pessoas, deu-me rotina, um propósito e acompanhou-me numa transformação enorme. Este estúdio, que estou neste momento, viu-me crescer, viu-me passar de uma menina a uma mulher. Conheci muitas pessoas graças à rádio, todas fizeram parte da minha vida, locutores, convidados, supervisores, produtores técnicos, as senhoras da limpeza que estão todas as manhãs aqui connosco, recepcionistas... Toda a gente que faz este grupo funcionar. Às vezes esquecendo-nos também de dar o valor às pessoas e... Está a filar um Jorge, meu.
0: Ai, que mal.
1: Temos que dar valor às pessoas que estão por trás também de um programa de rádio e eu levo um bocadinho de cada um comigo. A todos os estagiários que passaram pela Mega e tiveram a sorte, eu tive a sorte de os conhecer, não é?
0: Também
1: tiveram a sorte de conhecer. Desejo do fundo do meu coração a maior sorte do mundo e, acima de tudo, desejo que nunca sintam pressão de seguir um caminho que não é o vosso para conseguirem chegar onde querem. Pode soar clichê, mas é exatamente isso que me trouxe aqui. Durante muito tempo senti-me perdida, nunca encaixei em lado nenhum. Sempre segui a minha vida, não quis saber de rebanhos para nada e sei que para muitas pessoas funciona dessa forma. Está tudo bem, funciona durante algum tempo, mas a vida não é só um momento, não é um programa ou uma oportunidade. A vida é um todo e no fim do dia o mais importante é aquilo que sentimos sobre nós próprios, a forma como olhamos ao espelho e a paz que temos com a nossa consciência, com aquilo que levamos para a caminha quando vamos dormir. Uhum. Portanto, à Mariana, quero agradecer que esteve comigo logo no início do Snooze, ela era estagiária. A ela e ao Bruno, que estiveram aqui comigo, uhum, tornaram tudo muito divertido, que eram pessoas parecidas comigo. Espero que ela continue a rir de forma ridícula que ri.
0: Ela
1: espero
0: também mandou
1: que
0: um áudio, mas não sei se faz.
1: Espero que ria longe do Simão enquanto estiver nas cestas. Mateus, os nossos 10 anos de diferença fazem mesmo toda a diferença. Foste o nosso companheiro, o nosso mais novo e também a pessoa que mais me irritou com todas as personagens e momentos em que nunca consegui perceber onde acabava o acting e começava a realidade. A verdade é que gosto muito de ti, Mateus, e tenho pena de sair agora, precisamente quando já te estava a tolerar melhor, não é? Espero que continues a dar tudo a este programa, porque tu e a Pilar sabem fazê-lo e muito bem. David, foste o primeiro a criar-me, como já falámos há bocado. Tive que adicionar esta parte, não é? Que foste falar disto antes. Eu vinha gravar o som se a ti não atendia e era incrível porque tu estavas ao meu lado e tudo era leve. Toda a gente que passa nesta rádio tem que te agradecer porque tu és um profissional incrível. Levas toda a gente às costas, dás nas orelhas toda a gente, passas-te com as câmaras, passas-te com tudo e com todos, mas a verdade é que isto anda porque tu puxas por todos. Portanto, obrigada. Pilar,
0: Ai, não.
1: Não é preciso. Sou muito grata por ter na minha vida. A nossa história é, sem dúvida, a mais bonita que a rádio me deu. Passámos por muita coisa juntas, crescemos juntas, sobrevivemos juntas a dias ótimos, mas também a dias muito difíceis. E sei que isso não acontece por acaso. Isto não é uma despedida para nós, porque há pessoas que são mesmo para a vida. Isto nem sequer é a questão, como é óbvio. E tu és uma delas. Foi amor à primeira vista, não é? Aliás, ao primeiro pescoço, ao primeiro beijo, quando beijaste sem querer no pescoço, coisa estranha. Tenho uma sorte incrível por poder trabalhar com a minha melhor amiga. E nem toda a gente tem essa sorte. Isto não é um adeus à rádio, é só um até já. Vou ausentar-me para viver a aventura mais importante da minha vida e para conhecer a pessoa mais importante de todas, na verdade, que esperei muito tempo por isto. E sinceramente, se estes 4 anos não me ensinaram se me ensinaram alguma coisa, é que os medos que mais assustam costumam ser aqueles que nos levam a capítulos mais bonitos da nossa vida. Obrigada a todos os ouvintes, obrigada por irem na minha loucura, por serem avariados como eu. Bino, Mavê, Ruta, Alexandra, Ricardo, Fabiana, Tiago,
0: todos
1: tantos
0: que
1: outros. Obrigada, obrigada, obrigada,
0: muitos,
1: e desculpem este testamento.
0: Foi muito.
1: Viva a Joana!
0: Obrigada!
1: É Joana ou nada?
0: Let's go! Não é tudo ou nada, é Joana ou nada.
1: Joana, obrigada, obrigada.
0: Porque ela é mesmo tudo. És tudo aquilo que disseste também sobre cada um de nós. E é assim que nós também te vemos. E obrigada.
1: Ai,
0: eu a seguir, supostamente, tenho algo para te dizer. Vamos ver se vou conseguir. Se não, também, tu já sabes tudo.
1: Oh, Pilar.
0: Stem the Kids, agora.

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0: Bis Papillon, G-Sun e também Sir Scratch com esta É tu ou nada!
1: Olha, agora vou dizer que ainda não acabei. Vou continuar, que eu vou-me embora, vou-me embora, vou ter o bebê. Eu há bocado falei 4 minutos, isto é impossível fazer em rádio, e ainda não terminei os meus agradecimentos.
0: Falta mais importante.
1: Falta mais importante, que foi em 2022 que vinha um cala-te-boca. Não, em 2021 vinha um cala-te-boca e recebi uma mensagem de um senhor chamado
0: do senhor da rádio,
1: chamado Nelson Cunha, que queria reunir comigo. E eu fiquei, o que é que este quer? Este maluco, o que é que ele quer? Porque é assim, ele quer que eu fui falar o que é para o cala-te-boca. Cheguei à rádio e ele disse, olha, eu neste momento não preciso de animadores, não preciso de produtores, não preciso de nada, mas preciso de ti nesta rádio. E eu fiquei, what? E é verdade, ele disse, pensa numa rubrica para trazeres, porque é o que vai acontecer. E eu trouxe em 2022, se fosse a ti não entendia, o Nelson acreditou em mim. E eu andei muito perdida, como já disse novamente, eu não quero chorar que isto é ridículo. Andei muito perdida, o Nelson Cunha acreditou em mim. Passado uns mesinhos, liga-me a dizer que vou fazer as manhãs. E pensei, não, ah, pirou de vez, ele não está bem. Pirou. Portanto, quero agradecer também ao Nelson por ter acreditado em mim, quando muita gente não acreditou.
0: Mas sabes que o Nelson é conhecido por ser visionário. Isso é verdade.
1: E eu não
0: consigo. Ele tem olho para o talento.
1: E eu quero agradecer o olho do Nelson.
0: E são bonitos, talento, são olhos azuis.
1: Ter posto aqui. Quero muito também agradecer ao Nelson.
0: E queremos todos, porque se não fosse ele também
1: exatamente.
0: Não estarias aqui.
1: Pronto, agora estou assim.
0: Agora queria eu também dizer-te alguma coisa, também.
1: Opa, não vais pôr esta, tu estás bem.
0: Nós falámos imensas vezes sobre este dia e do quanto nós não queríamos que ele chegasse, porque nas fases mais difíceis dizíamos sempre uma à outra, pelo menos temos-nos. Ou amanhã às 6 contas melhores. E isso mudava tudo. O dia que nós não queríamos chegou e sabemos que é pela melhor das razões. Vais ser mãe. Mas antes, também quero lembrar a Joana que, lá está, em 2022, entrou nesta rádio como se fosse a ti, não atendia, conquistou tudo e todos, conquistou-me a mim. A Joana que rapidamente mostrou que era a pessoa que esta equipa precisava e passou a fazer parte da equipa de locutores da Mega e nunca mais saiu do SNUS. Estás há 4

0: ser a primeira pessoa com quem eu ia estar e falar de manhã. Nestes quase 3 anos aconteceu muita coisa.
1: Arranca!
0: Fases muito tristes e outras muito felizes, e só nós sabemos. E acho-me de orgulho de saber que nós estivemos juntas em todas. Foste a pessoa que me manteve sempre segura quando, quando
1: e vou
0: resto
1: manter, pá!
0: Não estava. É que me ajudou em tudo sempre. E eu fico

0: Das 8 à meia-noite e depois disso também só que estamos a dormir. E nós até nisso somos
1: exato.
0: Iguais.
1: Exato.
0: Porque dormimos as duas muito mal, mesmo a morrer de cansaço. Isto não é uma despedida, apesar de parecer. Mas ao mesmo sim. tempo é um ciclo que se fecha, porque quando voltares, tu serás uma Joana diferente, uma Joana que tu própria ainda não conheces, que eu ainda não conheço, mas que sei que vou adorar exatamente da mesma forma, ou ainda mais porque eu sou fã de todas as tuas versões. Só queria agradecer-te que saísse hoje deste estúdio, como o deixas todos os dias, sempre mais feliz, que és muito importante para mim, para todos os ouvintes, para todas as pessoas nesta rádio. E agora vou ter de descobrir o que é a Rádio Sem Ti, não me apetecia nada. Só para rirmos agora aqui um bocadinho, que nós precisamos urgentemente rir. Costumamos dizer que não sabemos contar, mas eu vou aprender também agora, porque já estou a contar os dias para que regresses.
1: E eu também, fui.
0: Agora vou parar, eu nunca chorei
1: tanto. I love you, eu tamo-te. Eu tamo tanto, Pilar. Não faço as tuas palavras as minhas. E é mesmo, eu sou muito grata. Esta rádio é isto, trabalhar com a minha melhor amiga. Nem toda a gente tem esta oportunidade. Eu trabalhei com muitas pessoas. Não, é verdade, trabalhei com muitas pessoas. Obviamente temos sempre isso, não é trabalhar com as pessoas.
0: Claro, claro.
1: Mas isto
0: foi uma sorte.
1: Meus irmãos, não acontece a todos.
0: A vida sabe o que faz. Também é tira, mas dá o que tem de dar. Obrigada.
1: Por favor.
0: E até
1: obrigada.
0: 2000 e...
1: Estás logo aqui. Okay. Tu esta semana vamos estar juntos.
0: Claro, e amanhã e depois. Obrigada a todos.
1: Obrigada,
0: e todas as
1: obrigada,
0: mensagens que estamos
1: obrigada,
0: a receber, que
1: obrigada.
0: São imensas. Toda a gente a chorar. Ao menos choramos todos. A chegar também tens o Diogo Pires, que já aqui está, coitado.
1: Obrigada, Diogo, também.
0: Ele
1: que
0: também
1: o Diogo
0: está...
1: também nos ensina muito. Está
0: claro,
1: ali sentadinho.
0: Obviamente, mesmo. A chegar tens o Peruca com 3 ou 4.
1: Oh, tá yeah!
0: Beijinhos.
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Benito, ele mesmo, Bad Bunny com Jay Cortez na Mega Hits, em mais de 90 minutos de música sem parar. Como é que estão a correr essas férias? Ou eventualmente a espera até que fiques de férias, não é? Se calhar é hoje, sexta-feira, último dia antes de desaparecer do escritório. Bom, olha, eu encontrei aqui um estudo que chegou à conclusão que nos esquecemos de três coisas sempre que vamos de férias. Coisas que ficam em casa em vez de seguirem contigo na viagem, que era suposto seguirem. E olha que o top 1 de cenas que mais nos esquecemos, consegues adivinhar? Carregador de telemóvel. 34% das pessoas não leva o carregador do telemóvel nas férias. Depois a lista segue, temos ainda produtos de higiene, como shampoo, gel de banho, por aí. E claro, o protetor solar que compraste para a viagem é mesmo das cenas, é a terceira coisa que mais fica para trás, quando na verdade deveria seguir contigo na viagem, não é? Este é só o top 3, claro que há muito mais coisas que nos esquecemos quando estamos a sair para férias, e o que eu quero saber é exatamente o que é que já deixaste para trás e só deste conta quando chegaste ao destino. Portanto, conta-me tudo. Bora lá, WhatsApp Mega Hits 968-689-229. Vamos fazer aqui uma lista de cenas que não nos podemos esquecer da próxima vez que formos de férias, até para ajudar quem está a ir de férias hoje. Vamos a isso. Noah

Ready, Mega Hits e a melhor música nova de Somber em mais de 90 minutos de música sem parar. Está na hora de irmos ao lugar às novas, hoje com 2 minutos de atraso, mas está tudo bem. 10h32. Está na hora de irmos então conhecer música nova das Flow. K-pop a aterrar no lugar às novas de hoje com uma música que na verdade é mais do que uma simples canção. É um hino, querem elas que seja um hino para qualquer pessoa que esteja presa num ciclo. Dizem elas que é aquele momento em que finalmente te levantas, sais e te lembras quem és. No fundo, considera esta música como se fosse a tua cura. Chama-se Remedied, são as Flow no lugar às novas de hoje da Mega Hits.

0: Mega Hits e a melhor música nova de Beyoncé. Nesta manhã de sexta-feira em que estamos aqui a falar sobre coisas que deviam ir contigo de férias, mas que por uma razão ou outra acabas por te esquecer delas em casa. Andreia, obrigado pela mensagem no WhatsApp da Mega, 968-689-229. Diz a Andreia que houve um ano em que os meus pais se esqueceram de pôr tantas coisas na mala, houve discussões feias. Chato. E por isso, diz a Andreia, no ano seguinte ninguém levou nada para além da roupa e das toalhas de praia. O resto fomos-nos chafando como dava. Nota importante, isto foi antes dos telemóveis serem indispensáveis. Andreia, a questão é, será que são indispensáveis? Não sei. O meu desafio para ti é voltar a ir de férias e deixar o telemóvel para trás. Talvez não diga em casa porque é too much, mas talvez, sei lá, no hotel. Vai só. Bom verão com a Mega Hits, com a melhor banda sonora, segue com o Plutónio a seguir. Somos iguais.
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Boa sexta-feira com a Mega Hits. 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Mega Hits Algarve 97.1, agora com BTS.

Mega Hits e a melhor música nova de Bárbara Bandeira. Este Mal Olhado foi apresentado aqui, em direto, na Mega Hits. Tens ainda um track by track do novo Lose Art 2 de Bárbara Bandeira para veres e reveres no nosso Instagram. Entretanto, ainda sobre aquilo que temos estado a falar aqui esta manhã, coisas que deviam ir de férias contigo, mas que por alguma razão acabas por te esquecer delas em casa. No WhatsApp há quem diga que é comum esquecer-se do carregador do telemóvel. É um facto, é um clássico, não é? É a cena que mais vezes fica para trás, segundo aquele estudo que vimos aqui há pouco. Já o Ricardo diz que se costuma esquecer da medicação. Oh, Ricardo, isso é um bocadinho mais complicado. Depende da medicação, não é? Se for só para as alergias. Pronto, ok, vá. Respiras um bocadinho pior. Que também, enfim, é tudo mal. Agora, há quem tenha dito que os óculos costumam ficar para trás também, mas é isto, olha, faz uma checklist das coisas que tens de levar na tua próxima viagem, porque depois...

0: gasto com alternativas ou acabas mesmo por ter de gastar dinheiro extra. E é daquelas coisas que dá para evitar, não é? Enfim, faz essa checklist antes de ir de férias. Boas dicas, meu caro, boas dicas. Tudo para aproveitares o verão com a melhor banda sonora. Estão a chegar mais de 90 minutos de música sem parar com Yugel e Moving to the Sun na Mega Hits.
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Peggy Gou com Ira Star na Mega Hits. Depois desta semana, ninguém ter atendido a chamada no grandioso jogo da mala, há ainda mais dinheiro que podes ganhar. Já te conto tudo daqui a pouco. Primeiro, Missy Miles com Wet Bad Gang, música nova na Mega.

Impossível confundi-la com outra pessoa qualquer. É ele, Chico da Tina, na Mega Hits, com música nova. Chama-se Vícios. Uma das músicas deste verão, diga-se. 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Vamos a isso? Bora lá. Ariana Grande na Mega Hits.

Ora, aí estás tu. Foste apanhado. Apanhado a viver o verão com a melhor banda sonora. How cheesy foi isto? Desculpa. Foi muito predictable, não é? Mega Hits e a melhor música nova, a melhor banda sonora para o verão. Atenção que hoje temos aí uma maratona pela frente. Uma maratona de pagode brasileiro. Já te conto tudo. Tens só que estar em Lisboa. Mas já falamos sobre isso. Primeiro, Shakira e Burna Boy na Mega. Bom verão.

Tate McRae na Mega Hits com Revolving Door em mais de 90 minutos de música sem parar. É oficial, ela está numa nova era depois de ter mergulhado numa piscina meio dourada e ter saído lá completamente dourada no último Lollapalooza. Eu acho que se pode considerar isto como sendo o anúncio oficial de que Tate McRae está noutra, não é? Este vídeo e tudo aquilo que podes saber já sobre esta nova era de Tate McRae está nas Mega News, megahits.fm. 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

DJ Goja com Jason Derulo. Mega hits e a melhor música nova. Esta chama-se Mi Chico. 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É de lá que veio esta, Mi Chico, e é de lá também que vem a próxima. Chama-se Break Up in Reverse. Mega Hits e a melhor música nova, de Terry Swims.

0: Sabrina Carpenter na Mega Hits, Busy Woman, chegou a nossa... Olá, Matilde!
1: Chegou a tua Busy Woman de hoje. Olha, é verdade, muito ocupada e com muita coisa para te contar, nomeadamente sobre o eclipse solar. Eu descobri a necessidade quase mortífera de ter esses mesmos óculos e falamos sobre isso ao longo
0: Eu
1: do programa.
0: Eu gastei tanto dinheiro nisso esta semana.
1: Gastaste?
0: Enfim, não quero falar sobre isso. Tatiana Duarte e Jimmy P a seguir na Mega Hits.
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Uma da tarde e já cá estou eu, Matilde Prata. Vi um bocadinho mais cedo, tal como ontem, para te fazer companhia até às 4 da tarde. Muita música ao longo desta sexta-feira e novidades para os estudantes do secundário. Antes disso, Charlie XCX.

0: Um clássico de The Killers na Mega Hits e é oficial, hoje é o dia! Se tudo correr como previsto, as notas da segunda fase dos exames nacionais vão ser afixadas hoje. Será que é desta que termina a telenovela dos exames? De qualquer das formas, boa sorte para ti que estás nesta etapa da tua vida. Eu lembro-me que, quando foi a minha altura, nunca estive tão nervosa. Mas a verdade é que faz parte e está tudo bem se tivermos de alterar os planos. Para aligerar os teus nervos, mais de 90 minutos de música sem parar, já a seguir com The Second Voice.
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Boa sexta-feira com Sienna Spyro na Mega Hits, ela que tem novo álbum e está a ser muito elogiado pelos fãs e pelos novos fãs, portanto as pessoas que de repente ganharam um novo amor por Sienna Spyro. Hoje é também dia de música nova e precisamente por essa razão há que mencionar que há muita música nova portuguesa cá fora. Chico da Tina tem novo single, Peruca também, Catarina Filipe, até o TT tem música nova. Claro que o destaque vai para o novo álbum de Karol G, collabs com Drake e Bruno Mars, portanto a coisa há de ser boa. E como queremos que mantenhas a tua playlist atualizada, vamos ao lugar às novas de hoje. As Flow são uma banda, uma girl band que está claramente a dar cartas no mundo da pop e elas vão lançar o seu próximo álbum a 7 de agosto. Therapy at the Club. Elas, no fundo, vão reinventar o conceito de uma discoteca, um sítio onde podes ser livre desde até o momento em que te estás a arranjar para ir para lá. Quem sabe se esta não vai fazer parte da tua playlist logo à noite. Remedied, são as Flow na Mega Hits.

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É o nome do novo álbum de Olivia Rodrigo e esta stupid song que acabaste de ouvir faz parte. E eu sei que nesta sexta-feira os nervos estão um pouco à flor da pele com o resultado das notas da segunda fase dos exames nacionais, mas eu acho que há que falar da parte boa da universidade e desta altura do ano. Por exemplo, eu ainda este fim de semana vou festejar o aniversário da minha amiga que passou o Erasmus comigo e foram 6 meses inacreditáveis. Eu acho que foram os melhores 6 meses da minha vida e há que falar sobre isso. Eu fiz Erasmus em Milão através da Universidade Católica Portuguesa, a Faculdade de Ciências Humanas, e eu confesso que antes de ir eu estava com medo da burocracia, das equivalências e dessas formalidades todas, mas a verdade é que a Faculdade de Ciências Humanas da Universidade Católica Portuguesa acompanhou o processo todo e acabou por ser tudo muito mais simples. Foi uma experiência incrível, tanto a nível pessoal como académico. Eu conheci pessoas de vários países com quem ainda hoje me dou, vivi outra cultura, voltei muito mais independente, e isso também faz parte da faculdade, não são só as aulas. A FCH tem programas de Erasmus com universidades em dezenas de países e acaba por abrir muitas portas para quem quer ter uma experiência internacional. Portanto, se estás a pensar no teu futuro e não sabes bem que curso tirar, vale a pena descobrir mais em fch.lisboa.ucp.pt. Quem sabe se isso não te dá aqui um novo alento para esta sexta-feira, aliás, com alguns nervos à flor da pele, mas lá está. Lembro-me também que foi uma altura nervosa para mim, mas não correr como planeado, está tudo certo também. Madonna e Sabrina Carpenter na Mega Hits. São elas mesmo. Bring Your Love. Faz boa viagem, bom fim de semana.

Duas da tarde com o Mega Hits. Boa sexta-feira. Olha, bom almoço, se for esse o caso. Já a seguir falamos sobre o fenómeno que vai acontecer na próxima semana e do qual nós não conseguimos ouvir falar mais. Eclipse solar total. Já a seguir falamos sobre isso. Antes,

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Mega Hits com The Weeknd. E atenção que Blinded by the Light podemos ficar nós se na próxima semana não observarmos em segurança o eclipse solar total. Estamos oficialmente em contagem decrescente para este fenómeno que está a tomar conta da internet, das redes sociais, de tudo. E muito graças aos óculos que estão a oferecer. Já por duas vezes esgotaram o estoque de óculos gratuitos para observar este fenómeno. Esta manhã acordo com a notícia que tinham abastecido o estoque, mas já não há outra vez. Portanto, a coisa está complicada e está mesmo uma loucura total. Mas afinal, para que é que são precisos estes óculos? Ora bem, o eclipse solar total que vai acontecer na próxima quarta-feira, sendo um fenómeno mega raro, aliás, só vai acontecer em 2134, salvo erro, é no fundo o fenómeno quando a Lua tapa por completo o Sol. O que é que acontece? Os raios UV facilmente podem passar para os nossos olhos e é bye bye olhinhos, no instante. Passado umas horas, passas a ver turvo, pontinhos negros e pretos mesmo no teu olho, talvez cegueira permanente. Portanto, é mesmo necessário usar estes óculos e têm de ser uns específicos, uns que respeitem a norma ISO 12312-2. Vou repetir, ISO 12312-2. Significa que estão a bloquear grande parte da radiação solar. Portanto, já sabes, combina com os teus amigos para observares este fenómeno que é raríssimo. Vai acontecer na próxima quarta-feira entre as 6h30 e as 8h30 da noite. Eu estou muito curiosa para ver isto. Melhor ainda para ti que nos ouves no Norte. Vai ser em Bragança que se vai ver a maior parte. Portanto, se conseguires ir até lá, fica a minha sugestão. Na Mega Hits, há Justin Timberlake agora.

Boa sexta-feira com a Maggie Hitz e com o Gelo. E atenção, que esta sexta-feira não é uma qualquer. Sobretudo para ti que estás, quem sabe, a caminho do Algarve. Há dupla festa esta noite e falamos sobre isso já a seguir. Antes, um dos artistas que participa no novo álbum de Karol G, que já está cá fora.

0: Esta chama-se Talk to You. E atenção, hoje o Mood promete, de facto, uma sexta-feira especial, sobretudo para quem está no Algarve. Hoje, posso-te garantir, estão muito mais pessoas do que o normal, mesmo que estejamos em pleno mês de agosto. É finalmente esta noite que a Kanye West atua no estádio do Algarve, apesar de muita gente achar que não ia acontecer, à partida acontecerá. E também logo a seguir, festa no Blitz Vila Moura, à discoteca do teu verão, com Mr. Belt e Weasel. E atenção, este fim de semana está recheado de concertos, sabe tudo em megahits.fm. Já a seguir, música portuguesa, Buraca São Sistema a chegar.
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comigo também, Matilde Prata. Eu que estou deste lado por mais uma hora a dar-te a música ideal para o teu fim de semana. E que fim de semana quente este! Olha, sorte a tua, que vais de férias precisamente hoje e aproveitaste este bom tempinho. No entanto, o tempinho está quente e, portanto, é preciso ter cuidado. Aliás, o aviso está amarelo para o Distrito de Faro até amanhã. Eles prolongaram este aviso e, portanto, é preciso ter cuidado. E talvez por esta razão há que relembrar aquilo que está a acontecer em várias praias portuguesas. A Liga Portuguesa contra o Cancro está a promover um rastreio gratuito para prevenir o cancro da pele e, portanto, amanhã é a vez de estarem na praia de Vila Nova de Mil Fontes. Já estiveram em Albufeira, na Mata Rota e em breve, mais para o final do mês, vão estar em Sintra. Portanto, consulta isto e faz o teu rastreio, que é gratuito, mais fácil do que isto não há. Na Mega Hits, há Tyler.

0: Música portuguesa com Richie Campbell na Mega Hits, e é sobre música que fala o novo projeto de Zé Vida. What's Popping é o seu novo conteúdo, que é no fundo a sua própria loja de discos, onde ele convida pessoas do meio público para falar sobre música. Há novo episódio porque, lá está, sexta-feira é dia de novos episódios, e desta vez vieram as duas donas desta casa. A quantidade de coisas que elas não sabem sobre a Mega Hits. Maria Seixas Correia e Mafalda Castro são as convidadas desta semana, portanto vê o episódio no canal do YouTube da Mega. Já a seguir, mais de 90 minutos de música sem parar. Arrancam com a Ariana Grande.
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Faz parte do novo álbum de Madonna. Acabaste de ouvir Love Sensation na Mega Hits. E por falar precisamente numa Love Sensation, há que falar sobre o casal que está a dominar as redes sociais e que, coitados, ninguém os deixa em paz. Falo sobre Tom Holland e Zendaya, que estão a protagonizar um dos momentos mais altos da sua carreira, porque, enfim, por vários motivos. Primeiro, a estreia do Homem-Aranha está a ser inacreditável em termos de bilheteira. Por outro lado, eles nunca aparecem juntos e são muito low-key, e agora estão, de facto, a apresentar-se pela primeira vez juntos. Deram o seu primeiro beijinho em público, apareceram com a aliança pela primeira vez de sempre. E qual é o meu espanto quando eu descubro que a produtora do Homem-Aranha não queria que eles estivessem juntos? Eu achei isto muito engraçado porque, enfim, ela já deve estar traumatizada com o passado dos Homens-Aranhas, porque, caso não saibas, de todos os live actions, o protagonista e a namorada do protagonista acabam sempre por se juntar na vida real. Aconteceu com Andrew Garfield, com também Tobey Maguire e agora, obviamente, com Tom Holland e Zendaya. Sendo que eu sinto que estes dois não vão acabar como os outros acabaram, e eu sou muito fã deste power couple. Agora, peço é que dê, se os paparazzis me tiverem a ouvir, peço que lhes dê um bocadinho de privacidade. Coitados dos homens, eles só querem viver a sua vida e agora estão a dizer que a mulher está grávida, ela não pode estar com um bocadinho de barriga, sinceramente.

0: Parece que já foi há uma vida.
1: O quê?
0: O Mundial.
1: Ah, eu
2: assim,
1: também.
2: Completamente. É assim, mal Portugal perdeu para mim já foi em 2010.
0: Shakira e Burnaboy na Mega Hits, já com o Drive-In à minha frente, parcial, porque Madalena Costa abandonou-vos.
2: É, está de férias.
1: Está tudo bem.
0: Foi ela... por bons motivos.
2: Não, não quer saber, Matilde. Ela faz o que ela bem quiser, percebes?
0: Também é verdade. Então, mas eu ouço dizer sempre que... Ah, agora quando estou eu e o Francisco, isto é que é giro.
1: Claro.
2: Não é giro, atenção. Nós gostamos muito de fazer o programa com a nossa Madalena.
0: Vocês fazem porque
2: mas é uma ramboiada.
1: Até porque nós, estávamos a falar de futebol, nós ontem fomos ao futebol juntos.
2: É verdade.
1: E portanto foi uma emoção
2: Uau!
1: Muito grande.
0: Então eu quero saber como é que... Vão falar sobre isso?
1: Vamos eventualmente.
0: Claro. A partir das 4 da tarde, Drive-In com Maria Petronilho e Francisco Mendes. Eu, Matilde Prata, volto amanhã, sábado, a partir das 7 da tarde. Até lá, o artista que vai estar no Bliss Vila Moura este domingo é o Kel. Beijinhos!

0: São 4 da tarde em ponto. Estás com o Mega Hit, também comigo Maria Petronilho e com Francisco Menos somos o Drive-In.
1: Diversão.
0: É, a Madalena Costa está de férias. Olha, bom para ela, não é? Aproveita, Madalena. Nós fazemos de companhia até às 8 da noite, agora com

0: 6 minutos das 4 da tarde. Estás comigo, Maria Tornilha, e também com Francisco Mendes até às 8 da noite. Somos o Drive-In. Madalena Costa, de férias, de vacances. E muito bem, Madalena, boas férias, ok?
1: Isso.
0: Não temos assim tantas saudades tuas.
1: Ei, olha, também te fica mal.
0: Porquê?
1: Porque a Madalena Costa é uma pessoa fantástica, é uma pessoa brilhante.
0: Sim,
1: é
0: mas
1: uma...
0: se nós dissermos que temos saudades dela, ela vai sentir a necessidade de voltar. E nós queremos que ela descanse também e aproveite as férias.
1: Ah!
0: Percebes?
1: Pronto.
0: Muito bem. Bem, aconteceu uma coisa que... Está-me sempre a acontecer coisas, no fundo. Eu pareço sempre a inventar, não é?
1: Sim.
0: Mas não sei se viste o meu TikTok. Eu
1: não.
0: Cheguei a casa, estacionei o carro e do nada, não sei porquê, eu gostava que alguém me explicasse este fenómeno. Eu tive cerca de 30, 40, 50 pombos a subirem para cima do meu carro.
1: Não! Um ataque de pombos coordenado?
0: Não, imagina.
1: Sabes,
0: não...
1: sabes que os pombos são do FBI.
0: Cala-te.
1: São?
0: Não tens a mentir, Francisco.
1: É verdade. Eu sei imensos factos sobre pombos.
0: Sabes?
1: Queres que eu te diga um?
0: Não, quero que me digas o que é que eu devia ter feito. Porque eu depois meti um TikTok e isto fez. Era só quando dizes mais um bocado.
1: Ah.
0: Sim, porque, ou seja, eu estava com imensos pombos em cima do meu carro. A sujarem-me o carro tudo e mais alguma coisa. À volta também. E eu não quis avançar com o carro, porque às vezes eles não se mexem e, coitado, sei lá, ainda atropelavam um ao outro.
1: Então eles têm asas para voar, têm patas para andar.
0: Mas, Francisco, eu já quase que atropelei um pombo. Porque eles não saem dali.
1: Não, eu acho que eles, os pombos, como são ninjas, vivem no limite. Os pombos são...
0: São ninjas?
1: São.
0: Não.
1: São, mas olha, eu vou-te dizer... Eles sabem bué das eras. Eu, na primária, tinha um amigo que era o Zé das Mocas. Ou o Zé das Moças, depende. E o Zé era neto de um columbófilo.
0: Ok.
1: Sabes o que é um columbófilo?
0: É dos pombos.
1: É um senhor que tem filia, que tem amor por Columbus, que é o nome científico de pombo.
0: Pombos.
1: Pronto. Uhum. E o Zé, hoje em dia, herdou do avô esta arte. E então ele vai para a Espanha com os seus milhares de pombos. E larga os pombos e eles vão parar a casa dele. Ele tem pombos a custar 5 mil euros.
0: Ah!
1: Yeah. Ficas com esta.
0: Ouve. Ah, porque isso é um dos factos dos pombos,
1: ouve,
0: não é?
1: Há 3 ou 4 anos, no Diário da Aveira, apareceu a notícia do desaparecimento dos pombos dele e consta que foi um competidor das competições dos pombos e, alegadamente, para se vingar, foi lá roubar os pombos. Ficas com esta.
0: Então os pombos são super importantes. O que eu devia ter feito com os 50 pombos que foram para cima do meu carro era ficar com um deles, com alguns, e educá-los.
1: Só que estes pombos não têm tanta qualidade como os pombos do Zé, que são treinados.
0: São de raça.
1: São de raça.
0: Há raças?
1: Claro, e são apurados.
0: Há um
1: pombo champion a casá-la com uma pomba champion.
0: Muito bem, ok. Eu acho que não estive assim tão mal. Esperei só que eles saíssem, abri um bocadinho a porta e eles assustaram e saíram. Tive uma amiga minha que fez pior.
1: Então?
0: Eu acho que tu vais irritar um bocadinho com isto. Eu já te conto.
1: Ok.

0: Pina.
1: Não, como é que se diz autocarro em inglês?
0: Buzz.
1: Pronto, e escreve-se B-U-S. Então a transportadora chama-se Pombus.
0: Ah, olha.
1: Ficas com esta? Toma.
0: Muito bem, obrigada.
1: Chamas um pombus para te livrares dos pombus.
0: Olha, eu gostei. Tu às vezes tens esses factos interessantes que eu gosto. Estás tão feliz com esse sorrisinho. Se alguma vez te aconteceu assim um mini ataque de pombos, partilha também connosco 968-689-229. 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

0: Estamos um bocadinho nostálgicos nesta sexta-feira. Faltam 4 minutos para as 4:30, portanto vamos dar-te música nova, um bocadinho assim, antes do tempo.
1: Sim.
0: É só para termos tempo para falarmos com muita vontade de dar música nova. Se calhar de artistas que também não conheces. Se adoras girl bands como Spice Girls ou Destiny's Child, Say My Name, Say My Name. Uma vez já vi uma senhora que cantava assim no TikTok imensas vezes, todos os dias publicava e ficava viral.
1: Podes fazer isso também.
0: Say my name, say my name. Ou então say my name. Portanto, todo esse estilo de girls band. Temos hoje uma sugestão de um novo grupo para acompanhar. É Flow com Remedy.
1: Tal como muitos grupos, Flow começou com uma amizade. Stella e René já eram amigas na escola e queriam formar um grupo. Foi quando encontraram a Georgia na internet, através dos covers da música que ela publicava. Encontraram-se as três e fluiu tão bem que mais tarde esse foi mesmo o nome do grupo, Flow em inglês, a traduzir com fluir. Normalmente levam W, mas elas tiraram.
0: Super. Bem, não é Remedied, é sim Remedied. Pertence ao novo álbum Therapy at the Club, que saiu hoje mesmo, por isso tens tudo o que precisas. Uma recomendação fresquinha do Drive-In e um álbum inteiro para ouvir. Assim, descobrir música nova torna-se fácil. Faltam 3 minutos para as 4:30. Boa sexta-feira.

0: Passam 5 minutos das 4:30, vamos até ao cronicamente. 5! Vamos ao cronicamente online, um momento de rádio para quem quer ter o proveito de estar online sem a fama de andar por lá. Já sabemos que 2026 está a ser um grande ano para quem gosta de cinema. E se tu és uma dessas pessoas, temos novidades para ti. O segundo filme da história de Michael Jackson vai começar a ser filmado ainda no final deste ano, com a ano estreia prevista para 2020. Isto vai ser muito rápido.
1: É.
0: Vai começar a ser filmado agora, estreia para 2028. É bem rápido ou não?
1: Eu sei lá,
0: seus cinemas. O primeiro filme de Michael Jackson, interpretado por Jafar, o seu próprio sobrinho, foi o primeiro filme biográfico de sempre a faturar $1 milhões nas bilheteiras de todo o mundo, o que ajudou a acelerar o começo das gravações. Por isso agora é esperar para poderes ver o resto da história do rei do pop.
1: Metade do país vai para o Algarve no verão e é quase inevitável passar na Ponte 25 de Abril.
0: Uhum.
1: Só há uma alternativa, na verdade, para passar o Tejo. Ou melhor, para passar o Tejo em Lisboa. Depois há ali em Vila Franca de Xira e outros sítios. Pronto. As pessoas percebam. Resultado, muito trânsito e isso significa que temos de arranjar alternativas. Em 10 anos está tudo mais calmo, esperamos nós. Foi confirmado que o Rio Tejo vai ter duas novas ligações entre as duas margens, uma ponte e um túnel. Sim, um túnel entre Algésia e Trafaria a passar por baixo do rio. Já estou a imaginar, Maria, inauguração, bacalhau com natas para toda a gente.
0: Não, jantar de bacalhau com natas pelo túnel todo. Mas o túnel já era uma cena que se sabia, ou não?
1: Eu acho que sim, mas eu acho que é bacalhau com natas no túnel, que é a rio, e a outra ponte é com cozida à portuguesa.
0: Por favor, ouçam o nosso Francisco Mendes, isto é uma boa ideia. O que é que também é uma boa ideia? Na próxima quarta-feira, 12 de agosto, ver o eclipse total do sol. Mas feita atenção, que isto pode queimar a retina. Pode queimar mesmo e não magoa. Não dói, não sentes nada e depois, ó, mesmo mais nada.
1: Uhum.
0: Portanto, muita, muita atenção. Para o veres bem, vai ser preciso um bocadinho mais do que os teus olhos. Obviamente que podes aproveitar esta oportunidade para arranjar já uns óculos especiais. Há vários oculistas que estão a oferecer esse tipo de óculos. Portanto, procura farmácias, procura várias marcas. A procura tem sido tanta que já esgotaram duas vezes, mas estão sempre a repor, portanto não te preocupes. Mas tem sim cuidado, atenção, porque precisam de estar dentro da norma. 1, 2, 3, 1, 2, -2. Não sei o que é que isto significa, mas pronto.
1: Mas olha, mas significa que Maria Petronilha é uma grande radialista. Eu gostava que tu no carro mandasses um beijinho à Maria Petronilha, 968-689-229. Parabéns pela radialista que ela é.
0: Pá, adoro,
1: gosto muito.
0: Francisco, casca de pata.
2: Diz-me que está tudo bem, mas está.

0: Como é que é, Francisco? Tu não sabes esta música dos vizinhos, estás maluco?
1: Maria, tu ameaçaste bater-me em Rádio Nacional.
0: É
1: tu estás ok com isto?
0: Sim.
1: É que se o nosso querido amigo Joaquim soubesse o que sabe hoje, não tinha mandado esta mensagem. Podes pôr aí o play.
2: Posso. Parabéns, Maria. És uma grande radialista. Gosto muito das tuas demos, demonstrações, exposições de temas e de músicas. Gosto muito de ouvir. Beijinhos.
0: Obrigada, um Joaquim.
2: Ah. Onde eu vivo é perto. Um beijinho.
0: Mas Joaquim, tu és meu vizinho e só agora é que eu soube.
1: Bem,
0: beijinho para Safares também, de facto é das melhores zonas de Coimbra.
1: Eu gostava que fosse criado o... Será que tu já tens uma página de fãs, Maria?
0: O quê?
1: Já tens uma página de fãs?
0: Não, nem quero.
1: Eu
0: obrigado.
1: Gostava que fosse criada uma página de fãs,
0: Francisco...
1: de Maria Pedrinho. Eu pagava o valor do grandioso jogo da mala se eu pudesse ter.
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1: Não.
0: Vais poupar para a gasolina inteira até ao final do mundo.
1: Pai, imagina,
0: é o que tu quiseres.
1: Imagina fazeres posts com publicidade, com indianos e com pessoas do Bangladesh e pessoas da Austrália e pessoas dos Estados Unidos e pessoas da Nova Zelândia a gostar da Maria Petronilha. Isto para mim era ouro sobre azul.
0: Ok, pronto. O Francisco Menos está completamente maluco, mas vamos desculpá-lo porque é sexta-feira e ele também ficou... ele fica assim entusiasmado com o valor do grandioso jogo da mala, não esquecer. 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Enquanto ligas, a BTS já se...
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0: São 5 da tarde em ponto. Vamos pela primeira vez às Trend News com Ana Catarina André. Olá Ana, boa sexta-feira.
1: Olá, exames nacionais. Apenas duas escolas do Algarve já receberam as reapreciações dos exames nacionais, que deverão ser publicadas esta tarde. Estava previsto que as classificações, cerca de 20 mil, fossem enviadas para as escolas durante a manhã. No entanto, o presidente da Associação Nacional, diretores de agrupamentos e escolas públicas, diz à Mega que só consegue confirmar o envio para duas escolas do país. Combustíveis mais baratos, já na próxima semana, o gasóleo deverá descer 11 cêntimos por litro e a gasolina 12 cêntimos, são as previsões da ANAREC. Itália garante que não cede a ultimatos e afirma que vai manter os controlos de fronteiras a viajantes provenientes de Espanha. É a resposta à ameaça do governo espanhol de responder com medidas proporcionais caso Itália não levante até domingo as restrições impostas na sequência da crise migratória em Ceuta. O governo Meloni diz que só irá rever a decisão quando tiver a certeza de que não há riscos de segurança ou terrorismo nem nenhuma nova vaga de migrantes irregulares. Em Espanha, a Ibéria preparou um voo especial para observar o eclipse solar a partir do céu, na quarta-feira. A companhia aérea vai trazer especialistas a bordo para acompanhar o fenómeno a mais de 10 mil metros de altitude. O avião parte de Madrid e vai sobrevoar a província de Palência. Portugal lidera o consumo de cerveja fora de casa. Nos primeiros 6 meses do ano, o consumo cresceu cerca de 1,7% em relação ao ano passado. Em Portugal, 70% da cerveja é consumida em restaurantes, hotéis e bares, por isso a cerveja de pressão é a que tem mais saída. Hoje é o Dia Internacional da cerveja.
0: Ah, que bom! Olha, vamos ter que fechar, Ana. Pronto, vamos ter que fechar com cerveja. Obrigada, as Trend News voltam às 6 da tarde. Até já.
2: Está calor. Vocês é que falaram em cerveja. Braga 30, Porto 26, Aveiro 28, Viseu 31, Coimbra 32, Lisboa 33, Évora 37 e Faro 35 graus Celsius.
0: Francisco Mendes, eu hoje acordei um bocadinho nostálgica. Tenho saudades de uma das melhores artistas do nosso país. Não sei muito bem onde é que ela está. Fui fazer uma pequena pesquisa e eu acho que tu também vais gostar.
2: Ok.
0: É ficares desse lado connosco. Pedro Sampaio agora. Ah, é.

0: Passam 7 minutos das 5 da tarde. Boa sexta-feira comigo, Maria Petronilha, e também com Francisco Mendes. Estamos contigo até às 8 da noite. E estamos aqui num momento nostálgico esta sexta-feira. Eu tenho muitas saudades de uma belíssima artista que já nos deu banger, já nos deu tudo e mais alguma coisa. E eu não sei dela, Francisco.
1: Não sabes?
0: Não. Sei só de algumas coisas, mas gostava que ela estivesse mais presente em Portugal.
1: Tu queres mais música desta artista?
0: Quero mais música e quero que ela apareça, sabes? Apareça à minha frente. Porque ela fez parte da minha infância. Eu não sei se é o teu caso, mas falamos de Rita Guerra. Até este som é antigo, tipo a qualidade do som.

0: Portanto, Rita Guerra, tu por favor aparece-me, se faz favor. Ela aparece de vez em quando, assim, em alguns programas de televisão, e ela é a voz de algo que nós todos conhecemos, e eu acho que a maior parte das pessoas não fazem.
1: Não me digas que ela é a voz da CP.
0: Não é a voz da CP. Mas podia ser a voz
1: agora,
0: da CP.
1: Que a Rita Guerra era a voz da CP, fazia todo o sentido, que é o que os comboios fazem. Estou à espera do comboio e ele diz: ah, eu não consigo chegar, estou atrasado.
0: Exato, olha, podia ser. E podia ser que também com a música nova da Rita Guerra fazia uma música para a CP. Bem, se tens também assim algum artista que fez parte da tua vida inteira e do nada não sabes bem onde é que ele está, manda-nos para o nosso WhatsApp, nós vamos tentar investigar. 968-689-229 é o caso da nossa Rita Guerra. Eu acho que ela podia aparecer mais, mas ainda assim eu acho que vou surpreender a ti, Francisco Mendes, e também a ti que estás no carro. Por isso é ficares desse lado. Até disso, vamos agora com Bad Dreams. Passa 9 minutos das 5 da tarde. Estás com

0: Ricardo Fons.
1: Ah. Esse balanço.
0: Achas que isso é Paulo Gonçalves?
1: Não ia ser, há bocado apareceu.
0: Bem, mas eles cantam super bem. A Rita Guerra dá também voz à personagem de Branca de Neve. Portanto, todas as músicas da Disney, maior parte delas, bem, são cantadas por Rita Guerra.
2: Mas a Rita Guerra está aí com
0: um CV mesmo poderoso. Não, é assim, eu já percebo que ela também não precisa lançar música nova.
2: Ah, não.
0: Não, então imagina, a Rita Guerra tem bangers. Vai e faz vários concertos. É o caso de Expo Lixa, no sábado, amanhã. Vai estar em Felgueiras.
2: Mas a música, lá está, porque a música nova não é uma necessidade.
0: Não, os bangers dela estão ótimos.
2: Os artistas precisam também de fruir daquilo que foram os seus clássicos intemporais.
0: É verdade. E atuou também ao vivo, não sei muito bem se as 7 Maravilhas de Portugal na TV é ao vivo, mas pronto, atuou lá. Pronto, não sei mais de Rita Guerra. Rita, se estiveres a ouvir, tenho imensas saudades tuas. Por favor, aparece e diz-nos qualquer coisa.
2: Maria, há aqui pessoas a perguntar pelos Forteis.
0: É verdade! Onde é que será que estão os nossos Forteis? Rita, nós vamos tratar tudo por ti. E vamos tentar fazer uma investigação tipo FBI. Onde é que estão os...
2: F quem?
0: Eu digo FBI!
2: Pronto.
0: Mas tem que ser FBI.
2: Não.
0: Eu não sou inglesa.
2: Pronto, deixa-te levar.
0: Pronto, inglês. É o Olivier Rodrigo, chega já a seguir. Pode ser, Francisco.
2: Estúpido.
0: Vamos investigar os Forteste.
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0: 8h30. Eu, Maria Petronilho e Francisco Mendes, estamos contigo até às 8 da noite e pediram-nos no nosso WhatsApp para nós fazermos uma investigação de FBI, porque eu não posso ter FBI, né? Estou em Portugal, eu não posso ter FBI, Francisco Mendes leva a mal.
1: Maria, eu já te disse que tu és uma das pessoas mais espetaculares de Portugal.
0: Cala-te.
1: Tu és super
0: Cala-te,
1: fixe.
0: Cala-te, não me irrites, quero falar sobre os Fortaste.
1: Porque a nossa, o que estás a
0: Rita,
1: pensar?
0: A Rita... A Rita perguntou sobre os Fortaste e Francisco Mendes, queres dizer a primeira coisa que disse?

0: Sim, Francisco.
1: Um dos membros dos Forteis está careca.
0: Por acaso é uma dor, sabes? Porque eles nos videoclipes são super bonitos, não é? Toda a gente
1: é,
0: com...
1: Atenção. Oh, ele Francisco. Pode continuar a ter o seu encanto. Não, não é por ser careca. Matheus Lourenço não é um homem bonito?
0: É, mas eu não estou a dizer que os carecas não são bonitos. Estou a dizer que eu, nos meus 12, 13 anos...
1: Sim.
0: Mas posso falar?
1: Podes, podes.
0: Nos meus 12, 13 anos, nós vemos estes videoclipes e ficamos completamente apaixonados. Por exemplo, o...
1: Ficas tu, fala por ti.
0: Epá, ficamos, temos posters destas pessoas nos quartos. Eu tinha posters do Zac Efron. Ele agora cresceu, está mais velho. Eu já fico desiludida, percebe?
1: Bem, enfim, a Maria enfim, não tenho nada a dizer. Esta pessoa é super desagradável. Tenho a dizer que os Forteis são uma banda composta por David Gama, Luke Dessa e Nelson Patrão. E estas pessoas deram um concerto há pouco mais de um ano.
0: Mas os Forteis ainda andam aí.
1: Não, eu acho que eles não eles voltaram.
0: Estão desaparecidos como Rita Guerra.
1: Eles, não, eles voltaram a juntar-se só para aquele gathering das bandas dos morangos.
0: Dos morangos.
1: Que é Desert, Forteis e Just Girls.
0: Ai,
1: e portanto,
0: Just Girls.
1: O que é que eu posso dizer? Posso dizer que o Luke Dessa continua na música. Autor, compositor e produtor. I'm not a content creator, I love real life and real music.
0: Ah, boa, gostei.
1: É o que ele diz no seu Instagram. E tem assim fotografias mais deep. Depois, o Nelson Patrão, eu sinto que ele está super conteúdo de viagens no seu Instagram. E por último, David Gama, que era o baterista. É o baterista?
0: Ok. Não sei. Desculpa, cala-te.

0: Maria, podem vir aqui cantar, se faz favor. O meu ranking
1: de músicas de Morangos com Açúcar é Four Taste, Dessert, okay. Just Girls. Não sei se é polémico, mas para mim é este.
0: Just Girls, Four Taste, Dessert.
1: Ah, tu pões Just Girls em primeiro?
0: Claro!
1: Escândalo!
0: Olha, disseram-nos TT no nosso WhatsApp.
1: Vamos investigar.

Boa sexta-feira, como é que é? Também com mais música nova portuguesa, Slow J, Prodígio, 4 de Fevereiro. Estamos a falar de artistas que fizeram parte da nossa infância, da nossa adolescência. E onde é que eles estão? Enviaram-nos no nosso WhatsApp TT. Nós sabemos algumas coisas.

0: Esta música para mim, da mesma maneira que para muita gente o Careless Whisper é a música de cenas picantes, isto para mim é automaticamente música de cenas picantes por causa dos Morangos com Açúcar.
1: Ah, que era quando eles começavam a desenvolver, se não sei o quê, e entrava esta música.
0: Exatamente.
1: Eu tenho saudades do TT, mas ele não está assim tão parado como nós achávamos. Não,
0: se calhar voltou à vida agora.
1: Voltou à vida hoje. Lançou música nova hoje.
0: Parece meio gozado.
1: Não, eu não estou a brincar.
0: Se calhar quem mandou mensagem no WhatsApp é fã do TT.
1: Se calhar, ok. Mas, não, quem mandou mensagem tem saudades do TT, não sabe do TT. O TT acabou de lançar música nova, chama-se Pele e Sal. E na bio do Instagram tem clareza dos recreios. Parece que estamos a vender o TT.
0: Ah, poça, estou mesmo impressionado.
1: Imagina.

0: temos estilo morangos com açúcar, não?
1: Achas que estão? Eu acho que ele vai tudo branco. Imagina, como é que imaginas que em palco?
0: Estás a acontecer. Manga à cava, como diz Catarina Maia.
1: Que é como tu estás hoje.
0: Exatamente. Um cinto com uns detalhes metálicos.
1: E brilhantes.
0: E umas calças baggy de ganga.
1: Claro. Portanto, os Backstreet Boys.
0: Exatamente.
1: São o TT.
0: Mas mais baggy. Baggy style, estás a ver? Bem, se tens assim algum artista que também tens saudades de ouvir, não sabes bem onde é que ele anda, o que é que ele já lançou música nova, se parou, se está na China, partilha connosco.
1: E se separou.
0: É, e também se separou da mulher, essas coisas. 968-689-229, partilha connosco no nosso WhatsApp. Shine bright like a diamond. 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

0: Angeles se precisa.
1: Francisco Mendes diz que esta é a música favorita dele.
2: É mesmo?
1: É mesmo? Tens a certeza?
2: É a minha parte favorita.
1: Muito bem, olha, e acho que esta também é uma das tuas músicas favoritas, no Blitz, ou não?
2: É super.
1: Eles vão estar lá hoje, Mr. Belt e Wessel.
2: Oh, estás a falar de
1: Blitz Vila Moura?
2: Não posso crer.
1: Uhum.
2: Vai ser. Vai ser super divertido. Tu já foste ao Blitz este ano, Maria?
1: Eu ainda não fui ao Blitz este ano. Tenho a dizer que estou super, super desiludida comigo.
2: Podes pedir desculpa às pessoas neste momento.
1: Peço imensa desculpa. Se calhar vou ver se ainda vou para Living.
3: Novidade na área, carne nova no pedaço. Ela tem piscina, não sei de onde você veio. Tô interessado. Você bebe, você fuma, você trans. Tudo isso amiga.
1: Portanto, Living vai estar dia 9 de agosto. Não é amanhã, é depois.
2: Pronto. Não é amanhã, é depois. Fica assim dito. Blitz Vila Moura. Bem, gente gira, gente jovem, gente divertida, é muito cool, portanto é obrigatório no verão, está toda a gente do Algarve, portanto está toda a gente no
1: Tens mundo. 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À summer agora, My Body Isn't Ready, música nova. It's

0: Boa sexta-feira, como é que é Hits? Passam 2 minutos das 6 da tarde, vamos às Train News com Ana Catarina André. Olá, Ana.
1: Olá, o Ministério da Educação garante que os resultados das reapreciações dos exames nacionais estão a chegar às escolas. Estava previsto o envio das 20 mil classificações durante a manhã e a publicação esta tarde, mas há escolas que só agora estão a receber a informação. Fernando Alexandre assegura que o calendário está a ser cumprido. Casa da Irmuniz, o Ministério Público confirma à Mega que apresentou um recurso para pedir a prisão efetiva do agente da PSP, condenado pela morte de Odair Muniz. Bruno Pinto tinha sido condenado pela primeira instância no Tribunal de Sintra a uma pena suspensa de 3 anos e 6 meses. O treinador do Sporting garante que não há caso com Luís Suárez. O avançado colombiano abandonou um dos treinos esta semana, supostamente zangado em vésperas da estreia leonina na Liga, amanhã na Amadora, mas Rui Borges assegura que não se tratou de indisciplina. O técnico falava esta tarde em Alcochete na antevisão do embate deste sábado frente ao Estrela. O campeonato arranca esta noite às 8:15 com a partida entre o Estoril e Famalicão. Sinais positivos nos cinemas, com um aumento de 21,2% de receitas de bilheteiras em julho, com 8,9 milhões de euros. Segundo dados do Instituto do Cinema Audiovisual, os cinemas portugueses também viram aumentar o número de espectadores em 10,2%. É caso para perguntar se Maria e Francisco têm contribuído para estas estatísticas.
0: Eu tenho contribuído, Ana.
2: Contribuí com o quê? Francisco? Eu contribuí com Toy Story.
0: Eu fui contribuir com Hail Mary?
2: Como é que não é? Sei. Não sei.
0: Não, Hail Mary é o do espaço, que é super giro. Ana, qual é que foi o último filme que foste ver?
1: O último filme, não me lembro, mas tenho aqui na lista a Odisseia.
0: Estamos todos na lista, Ana. Obrigada. As Rain News voltam às 7.
2: A temperatura está bem quente para quem está no Algarve ou quem não está no Algarve.
0: Uhum.
2: Está aviso amarelo para todo o país. Braga 30, Porto 26, Aveiro 28, Viseu 31, Coimbra 32, Lisboa 33, Évora 37 e Faro 35 graus Celsius.
0: Temos aqui um belíssimo caso para discutir. Francisco Mendes, Madalena Costa, Catarina Maia vão a um casamento muito em breve. Eu infelizmente não vou, não porque não fui convidada, mas não estou cá. E por isso mesmo, precisamos da tua ajuda. Qual é a quantia certa para se dar numa prenda de casamento? 968-689-229. Ariana Grande agora.

0: Boa sexta-feira, bom fim de semana, se já for o caso. Passam 10 minutos das 6 da tarde. Estás comigo, Maria Pernilho, e também com Francisco Mendes.
1: Olá,
0: até
1: Maria.
0: Às 8 da noite vamos falar sobre um tema que Francisco Mendes adora, que é casamentos.
1: Olá Maria, como é que está? Tudo bem consigo? Está super bonita hoje. Está super sedutora.
0: Francisco, primeiro acalma-te. Segundo, eu estou super confusa porque eu meti tipo instrumental de casamentos. E porquê que está aqui o John Legend? Opa, a sério, olha.
1: Maria, devias ter posto marcha nupcial.
0: Marcha nupcial, ok. Então vamos meter a marcha nupcial enquanto tu explicas aos nossos ouvintes o tema.
1: Pode então ser? Eu passo a dizer. Maria Petronilho não vai a um casamento que eu vou, mas Madalena Costa vai, Catarina Maia vai.
0: É verdade.
1: Bem, uma série de pessoas aqui da rádio. E estávamos no outro dia a debater quando é que vamos dar no casamento. Ora, neste momento, está a noiva a entrar no altar.
0: E tu, deste 50 euros no envelope, pá. É uma vergonha, Francisco. É uma vergonha.
1: Olha, excelente timing de comédia. Amei, Maria.
0: Obrigada.
1: É por isto que estás aqui. Ri bem.
0: Olha, tu riste bem e a Rita no nosso WhatsApp diz: olá, Mega, tudo bem? Sextou. Sextou, Rita, é verdade. Acho que os noivos não podem contar com o dinheiro e cada um dá o que pode. A presença deveria ser o mais importante. No entanto, se puderem, próximo do preço de cada pessoa que os noivos gastaram. Mas como é que isto se sabe?
1: É fazer uma investigação do FBI. Portanto, no fundo, o que tu fazes é...
0: Eita,
1: tu pegas,
0: do FBI quê?
1: Do FBI, tu pegas num papelinho durante o casamento e estás como um fiscal a ver: ora bem, este catering está...
0: Não, mas tu já vais para o casamento com o dinheiro. Tipo, já, tu chegas ao casamento e entregas, ou é só à noite? Eu nunca dei prenda.
1: Eu dou à noite, mas não dou em MBWay.
0: Ah, dás em MBWay? Pois o governo vai lá buscar esse dinheiro, Francisco.
1: Não vai nada.
0: Tem que ser em dinheiro, tem que ser em notas.
1: Mas quanto é que se dá, Maria? Se não posso dar 50 euros?
0: Olha, eu vou dizer o que eu acho, mas eu meto aqui a... o facto, o verdicto, tudo e mais alguma coisa que vocês quiserem, de os meus pais é que sempre deram as prendas por mim.
1: Certo? Ah, assim também eu,
0: não
1: é?
0: Porque Francisco, eu nunca fui a casamento de uma amiga.
1: Vai,
0: ou de um amigo.
1: Eu
0: acho
1: vários.
0: Que se eu for tipo plus one, acompanhante, whatever, de um amigo do meu namorado, do meu marido, do meu whatever, eu dou 150 euros.
1: O quê?
0: Porque para mim é o preço da comida.
1: Mas há uns são mais baratos do que isso.
0: Está bem, se me disserem que é ali no Jardim da Estrela passar a tarde, eu dou 10 euros, não é?
1: Aí também te fica mal.
0: Agora, se for uma quinta com comida...
1: Mas agora te lembraste de uma coisa que eu não vou dizer se já fiz ou se não fiz. Vou deixar ao critério dos ouvintes.
0: Ok.
1: Portanto, eu acho que uma coisa... Eu não vou dizer que se já fiz, atenção. Posso não ter feito.
0: Ok.
1: Mas vou dizer como se tivesse feito. Que é... mandar por MBWay 12 euros. Porque a pessoa pensa: ah, ele enganou-se e queria pôr mais um zero para dar 120.
0: Ah!
1: E agora também não vou ser eu a dizer: olha, esqueceste de pôr o zero.
0: Olha, mas essa é boa.
1: Estou a brincar, mas eu nunca fiz isto, eu prometo que nunca fiz.
0: Quanto dinheiro se dá numa prenda de casamento? 968-689-229. Enquanto pensas e envias o teu áudio, à Chico da Tina lançou música nova. Hoje, pega.

0: Tu se prenda o valor de dinheiro ideal para se dar num belíssimo casamento. Eu digo 150 euros, a Francisco diz... Quanto?
1: Não depende. Oh, eu, eu não vou comprometer com o valor. Eu vou esperar que os ouvintes... Não, os ouvintes vão primeiro dizer e
0: tá
1: eu
0: bem.
1: Vou perceber o que é mais razoável. E
0: então
1: é
0: vamos ouvir
1: já
0: os nossos ouvintes.
1: Ouvir aqui o David a dizer.
2: Olá, meus meninos.
0: Alô.
2: Doidos. É assim, eu acho... Quem é que vê a menina que disse 150 euros?
0: Eu.
2: 150 euros por pessoa.
0: Eu, Maria.
2: Se for um casal, está a dar 300.
0: Boa.
2: Agora, isto é para a minha classe social. Agora, quem for outros encalhados... Esse cara nem prendadão. Agora, essa situação, há sítios mais baratos e mais caros. É assim. Eu é mais ou menos dentro desse valor. Se a pessoa quiser uma coisa toda suspeita, toda requintada, em que ainda por cima fica-se a saber, ah, e tal, isto por pessoa fica a 200 euros. Não tenho nada a ver com isso.
0: Não tenho nada a ver com isso.
2: 500,
1: Olha, eu concordo com duas coisas que ele disse aqui. Primeiro,
0: sim,
1: não há pressário à porta.
0: É verdade.
1: Portanto, e eu não tenho que ir investigar quanto é que custou o casamento.
0: Uhum.
1: Segunda coisa. Os casamentos onde eu sei que as pessoas dão menos dinheiro, as da nossa idade, pois os mais velhos compensam. As pessoas da nossa idade que dão menos dinheiro é nos casamentos de betos.
0: A sério?
1: É, sim senhor, ficas com esta.
0: Tu estás a dizer que os betos são...
1: São forretas.
0: São forretas.
1: São mesmo, são mulheres de fome.
0: Pois, olha, eu se for, então eu digo já, se for um casamento de um beto, dou 10 euros.
1: Vais? Porquê, coitado?
0: Vou dar 10 euros, eu vou um casamento de um beto.
1: E se casares com um beto?
0: Ah, aí dou 10 euros ao Beto, pronto.
1: Pronto,
0: acabou.
1: Acho está tudo.
0: Olha,
1: certo.
0: O Luís enviou-nos também no nosso WhatsApp a dizer: se vocês soubessem a quantidade de casais que ficam endividados à conta de fazerem casamentos super caros, a contar que os convidados pagam o valor que pagaram por pessoa, eu no mínimo pago o valor que gastam por pessoa, mas é difícil de saber, ou não?
1: Eu acho que até, eu não percebo nada de orçamentos de casamento.
0: Não, por exemplo, dizem: ah, o casamento vai ser numa quinta, tipo, gigante, linda, maravilhosa, e tu achas que vais comer muito bem, não sei o quê, depois são cachorros.
1: Até, não, nunca. Mas olha, já aconteceu num casamento que eu fui e foi super divertido. Pá, casamento normal, aquelas comidas todas clássicas de casamento, e ali às 4 da manhã dá aquela fuminha. O que é que entra? 200. Aquela, estás a ver aquela marca do M?
0: Sim.
1: 200 hambúrgueres desses.
0: Ah, isso eu quero.
1: Isso foi um momento tão divertido. Muito
0: okay.
1: Pouco, mano.
0: Olha, eu quero muito. Vamos também ouvir aqui a nossa Filipa Carneiro. Alô? Epa!
1: Oh, Filipinha.
0: Oh, não é Filipa, calma, é aqui. Onde é que está a nossa Filipa?
3: Os pais estavam 150 euros em moedas. Oh. E eu estava 200 euros em notas. Beijinhos da Mariana de Vila Bazar.

0: Beijinhos,
1: um beijinho,
0: Mariana.
1: Para a Vila das Aves.
0: Olha, gostei muito desta Mariana. Portanto, 150 euros em moedas.
1: Top.
0: E a Mariana dava 200 euros em notas.
1: Em notas, sim. Porque a Mariana é muito mais querida do que os pais dela.
0: É verdade. Mariana, eu acho que esse é um dos valores corretos. E eu acho também que as pessoas, especialmente se for um casal, ok, podiam dar uma nota de 500, já que as notas de 500 vão deixar de ser feitas.
1: Olha, bloco de notas violeta.
0: Não era bonito?
1: Acho que era bonito.
0: Para as pessoas emoldurarem depois.
1: Mas eu ganhei aqui uma ideia para o teu casamento.
0: Então,
1: vai ser o dinheiro que eu decidir na altura, também temos que ajustar à inflação, em moedas de um cêntimo.
0: De um cêntimo?
1: Sim.
0: Mas diz que nem o banco te vai dar moedas de um cêntimo.
1: Eu sei onde é que eu consigo arranjar. Eu já arranjei para a Catarina moedas
0: de?
1: Ilimitadas. De 20.
0: Mas também 20 cêntimos?
1: Havia lá de um cêntimo.
0: Ok. Pronto. Qual é que é a quantia certa para dar como prenda de um casamento? 968-689-229. Queremos o teu áudio e também a tua mensagem. Ah, Drake, agora.

0: Bem, fazemos de companhia até às 8 da noite. Se ainda estás a trabalhar, bora, estamos a puxar ferros contigo. Garantimos que também estamos a puxar ferros deste lado, mas estamos todos juntos. É isso que importa e estamos a perguntar-te quanto dinheiro se dá numa prenda de casamento. 968-689-229. Francisco Mendes.
1: O Pedro Marques mandou mensagem e diz que tem um contrato com os amigos. Percebe lá esse contrato? O contrato que eu tenho com os meus amigos é: eu vou ao casamento deles e não pago. Quando eles vierem ao meu, não pagam.
0: Ah, isso é bom.
1: Contudo, eu não estou a casar, conto a casar-me. Portanto, ele vai a festas sem pagar.
0: Ah, mas isso é bom. O Pedro, ele é muito esperto.
1: O Pedro é um espertinho.
0: Mas então os amigos dele, tipo, alinharam só? Mesmo sabendo que... Não, o Pedro vai-se casar, óbvio.
1: Eu acho que eles não sabem esta parte, não é?
0: Pois, ok.
1: Ou seja, ele fez este contrato sabendo mais informação que todos os outros.
0: Ok, mas eu gostei, Pedro. Boa.
1: Boa, Pedro. Tenho também aqui a mensagem do... Como é que ele se chama? Chama-se Miguel. Oh, Miguel.
0: Miguel.
1: Tenho-te a dizer que... Também gostei da tua mensagem, porque ele diz assim... Boa tarde, no sábado fui a um casamento e eles pagaram 140€ por cabeça. Okay. Resultado, ficaram a perder dinheiro. Mas sim, o mínimo é oferecer entre 100 e 150.
0: Mas calma, foi a um casamento, deu quanto?
1: 140€ por cabeça. E ao que parece, as pessoas deram menos, em média, de 140€ por pessoa.
0: Assim, pelo que estamos a receber no nosso WhatsApp, as pessoas dão 50 ou 100€.
1: Mas eu acho impressionante. Pronto, às tantas, há pessoas aqui a dizer que há casamentos que custam 300€. Também, ou seja, este 140 não é assim tão escandaloso. Ou é?
0: O quê? Por pessoa?
1: Sim, 140€ por pessoa é super...
0: É o normal.
1: Eu acho bastante normal.
0: Por isso é que a mim me choca as pessoas não acharem que 150€ é o mínimo para ir a um casamento.
1: Pois, a questão é... Se as pessoas não puderem dar, não vão ao casamento?
0: Claro.
1: O quê?
0: Claro.
1: Se tu não puderes dar... Então, espera lá, vamos a esta discussão também. Então, imagina que eu não posso...
0: Das duas, uma. Ou tu, pá, ou me dizes...
1: Ah, tu queres que eu te diga?
0: Não, por acaso sou bem parva.
1: Desculpa, Maria. Eu estou numa situação super delicada financeiramente em minha casa.
0: Sim.
1: E eu não vou poder ir ao teu casamento.
0: Podes ir ou não podes?
1: E eu não posso
0: ir. Estou a brincar. Não, estou a ser parva. Tens razão.
1: Ok, então estamos aqui a chegar a uma conclusão, que é...
0: Pronto, não tens hipóteses.
1: Não dá presente. Ou seja, receber... Aí tu preferes que a pessoa não dê tudo ou que dê tipo 70€?
0: Que dê o que puder. Se puder dar 10€, pronto, dá 10€.
1: Ah, é?
0: Sim.
1: Então se eu deste 10€, tu não vais comentar com o teu marido: aí este forreta só deu 10€.
0: Porque eu sei que tu és forreta. Se tu deres 10€, é porque eu sei que és forreta, não é? Maria, porque estás com dificuldades na vida.
1: Então já estás a discriminar-me. Eu estou a ser vítima de discriminação em casamento.
0: Porque tu és um forreta, Francisco.
1: Mas tu sabes lá que dinheiro é que eu tenho.
0: Opa, tu andas a ver casas para comprar, cala, está bem?
1: Tenho de haver casas.
0: Pronto, não é isso.
1: A 20€ cada uma.
0: O ponto é, em média, por favor, alguém que se tenha casado há relativamente pouco tempo, ou que seja wedding planner, qualquer coisa no nosso WhatsApp que nos ajude, eu acho que, em média, são 120 a 140€ por pessoa. Para comer bem, com sobremesas, com... Pá, tudo e mais alguma coisa do que um casamento envolve. Porque aquilo é uma festa, é um festival, é comida a toda hora, é bebida, bar aberto. Tudo e mais alguma coisa. Portanto...
1: A Diana foi a pessoa que disse que há casamentos de 300€.
0: Ok. Casamentos de 300€?
1: É tipo, um casamento de 300€ é too much. Tipo, não precisas tanto.
0: Ai, mas eu gostava de ir.
1: Está bem?
0: Eu gostava de ir. Partilha connosco 968-689-229 o valor certo para dar numa prenda de casamento. Enquanto envias o teu áudio à Blue Eye, com calma, ele está em tour.

0: passar a reggaeton aqui.
1: Boa, Maria.
0: É?
1: Obrigado por esta música que nos deste.
0: Muito obrigada eu por essa menção, Francisco Mendes. Como é que está o nosso WhatsApp relativamente às prendas dadas por... eu estou toda maluca.
1: Dadas pelas pessoas quando vão ao casamento.
0: Não, valor correto de dinheiro para dar num casamento.
1: Valor correto de dinheiro do orçamento da empresa,
0: do
1: das
0: estado,
1: finanças.
0: Da empresa.
1: Bem, estás a assumir que as pessoas dão, porque mais uma pessoa aqui no WhatsApp que dá pelo nome de Guida. Ou Guidinha?
0: A nossa Guida, não dá dinheiro.
1: Ouve lá.
2: Olá, Mega, eu também fiz um contrato do género do Pedro. Tinha uma amiga que se ia casar 2 semanas depois de mim, então combinámos assim: tu não me dás nada, eu não te dou nada, amigas na mesma. É fantástico.
0: Ok, beijinho. Mas eu gosto, Guida, obrigada. É assim, quando se casa, pronto.
2: Calma lá. Então é assim: vocês convidam os vossos amigos para ir ao vosso casamento à espera que eles vos deem uma prenda?
0: Claro!
2: Não. Amigos que são amigos podem ir e não dar nada e fica tudo bem na mesma. Beijinhos.
0: Obrigada, Guida. Beijinhos. Sim, é óbvio que estamos aqui na brincadeira. Eu não vou convidar ninguém à espera de... quanto é que me vai dar dinheiro?
1: Claro.
0: Mas fica bem. E se fica bem, temos que saber os valores. Pronto. Isso é mais para fazer um teste de mercado.
1: Fazer exatamente, um estudo de mercado. Estamos aqui a recolher. Eu ainda não disse quanto é que vou dar num casamento futuro.
0: Uhum.
1: Estou a decidir com as mensagens dos ouvintes. Portanto, 968689229, quanto é que eu devo dar? Aquilo
0: casamento.
1: Que for o valor mais razoável é o que eu vou dar mesmo.
0: Muito bem. Hugel ou Hugel? Francisco, decide tu.
1: Hugel, parce que
0: Hugel, agora na mega.

0: Faltam 6 minutos para as 7 da tarde em ponto. Queremos saber quanto dinheiro se dá numa prenda de casamento. 968-689-229. Queremos o teu áudio no nosso WhatsApp. Já a seguir, a Charlie XCX.
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0: 7 da tarde em ponto, vamos uma última vez às 3 News com Ana Catarina André, esta sexta-feira. Olá, Ana.
1: Olá, ao longo desta tarde têm sido publicadas as notas da reapreciação dos exames da primeira fase. O Ministro da Educação já garantiu que todos os resultados serão publicados ainda hoje. Em Alcanena e na Marinha Grande, as escolas já fixaram as notas das reapreciações. O Ministro anunciou, entretanto, uma avaliação independente à digitalização das correções dos exames nacionais. O Presidente da República enviou hoje para o Tribunal Constitucional a Lei de Estrangeiros e da Concessão de Asilo. António José Seguro manifesta preocupação com os direitos humanos e os compromissos internacionais de Portugal e lembra que mulheres, homens e crianças que pedem asilo e refúgio em Portugal fogem de guerras, conflitos armados e perseguições políticas, entre outras razões humanitárias. A Câmara de Lisboa gastou tanto em publicidade como em cuidados de saúde para idosos. A conclusão é do Tribunal de Contas sobre o Plano 65+, que divulgou hoje uma auditoria. Na volta a Portugal em bicicleta, Santi Mensa venceu a segunda etapa entre Sines e Albufeira. Rui Oliveira continua a ser o camisola amarelo, aliás. E se a tua ideia é ver o eclipse na próxima quarta-feira, esquece as radiografias e os óculos de sol habituais. Vais mesmo precisar de uns óculos especiais. A garantia é deixada pelo ex-presidente da Sociedade Portuguesa de Oftalmologia, que explica que os riscos de queimadura na retina são reais, podem implicar lesões para o resto da vida. Rufino Silva recomenda óculos certificados com os filtros próprios e lembra que olhar para o eclipse através da câmara de um telemóvel também é perigoso. Por isso, todo o cuidado é pouco.
0: Muito obrigada, Ana. Por isso, cuidadinho para o eclipse. Arranja óculos, a maior parte das farmácias até estão a oferecer. Há mais 3 News na segunda-feira às 7 da manhã. Obrigada.
1: Obrigada.
2: Amanhã, muito calor, um bom fim de semana. Braga 30, Porto 26, Aveiro 28, Viseu 31, Coimbra 32, Lisboa 33, Évora 37 e Faro 35 graus Celsius.
0: Continuamos a querer os teus áudios e mensagens no nosso WhatsApp. Quanto dinheiro se dá numa prenda de casamento? 968-689-229, não vale dizer 10 euros, como Francisco Mendes.

0: dissessem estou na 25, tu ias ficar irritado, Francisco
1: Mendes. Ias ficar super irritado.
0: Opa, mentiroso! Só porque sou eu a dizer é que tu ficas irritado.
1: É 25 de Abril, já é curto o suficiente.
0: Pronto, 25 de Abril é a música, eu gosto de dizer ponto 25 e acabou.
1: Ponto 25.
0: Sim, estamos a falar também sobre casamentos. Qual é o valor certo para dar como prenda num casamento? 968-689-229. Como é que está o nosso WhatsApp?
1: Ao rubro, porque as pessoas... Ao rubro? Quando se fala de dinheiro, Cátia.
2: Eu acho que um valor justo é 100 euros por adulto, 50 euros por criança. Não obstante, eu nunca dei menos de 200 e no último dei 200 e ainda paguei os ramos de noiva.
0: Fogo.
2: Acho que depende também um bocadinho da relação com os noivos. Beijinhos.
0: Beijinhos. A nossa ouvinte, Cátia?
1: É Cátia.
0: Olha, a Cátia vai ao meu casamento, por exemplo.
1: Porquê?
0: Então, 200 euros mais ainda pago aos ramos.
1: Não, mas era porque era muito amiga da noiva.
0: A
1: menos que tu crias aqui agora uma amizade com a Cátia.
0: Está bem, eu vou ser super amiga da Cátia.
1: Olha, Cátia, ela é uma falsa, não me deixes enganar.
0: Estou a brincar, mas ganda amiga, 200 euros, ainda pago aos ramos. E isso sim, é uma belíssima prenda. Aprovadíssimo, Cátia.
1: Alexandre.
3: Olá, Mega, boa tarde, sou o Alexandre de Braga.
0: Alô.
3: Estou aqui numa discussão de que valor é que se poderá dar num casamento. Eu pessoalmente vou-me casar e a minha namorada no próximo ano.
0: Parabéns.
3: Que pelo menos os convidados deem acima dos 120, mas a minha opinião é que realmente há um mínimo, e esse mínimo de prenda é 100 euros. Tudo
0: boa.
3: Isso abaixo desse valor acaba mesmo por me compensar ir a um casamento. Eu e a minha namorada temos casamento do meu primo também no final deste mês e pessoalmente não vamos, temos as despesas de casa diárias, portanto não temos esse suporte, não vamos.
0: Olha, estás a ver? O Alexandre é que está correto.
1: Pá, Alexandre,
0: tu és
1: meu
0: o maior.
1: Pequeno, tu és um rato, eu já te percebi. Então o que é que ele faz? Ele vai-se casar e ele decide, vou dizer em Rádio Nacional aos convidados, sem
0: claro.
1: Ter que lhes dizer diretamente, se vão ao meu casamento, tem que pelo menos dar 100 euros,
0: o
1: senão nem
0: é
1: apareçam.
0: Não, mas o Alexandre no final diz que vai ter um casamento e não vai porque com as despesas de tudo e mais alguma coisa não tem 100 euros para dar.
1: É pá, ganda rei.
0: Para mim é isto, o Alexandre é que está corretíssimo, digam o que quiserem, para mim não há outra coisa.
1: Sem papas na língua.
0: Sem papas e 100 euros também de mínimo, okay?
1: Se quiserem dizer quanto é que querem receber no vosso casamento, 968-689-269.
0: É verdade. Olha, Francisco Mendes, podes dizer o nome deste artista?
1: Deste artista?
0: É o
1: Movejo?
0: Movejo com Malajé.
1: É do Cheveux Blanc.
0: Cheveux Blanc. 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

0: altura de pedires um desejo. 19 e 19. Boa sexta-feira, bom fim de semana, se já for o caso. Eu, Maria Ternilha e Francisco Mendes, contigo até às 8 da noite. Queremos saber qual é que é o valor certo de dinheiro para dar num casamento, num envelopezinho assim fechado. Ou, sei lá, é MBA, como faz o nosso Francisco Mendes, não é?
1: É mais prático, mas atenção. A melhor pessoa para lançar um repto é Alexandra.
2: Okay. Boa! Estás mega fofa, mega fofa. É assim, por favor, ajudem-me. É que eu tenho um casamento em outubro e eu não sei... Eu sei que os noivos vão querer prenda monetária e eu não sei quanto dar aos noivos. Ajudem-me, por favor. Eu conheço-os desde o décimo ano. Ou seja, eu tinha... Já faz 10 anos. 10 não. 11 anos!
1: 11 anos que se conhecem.
2: Olha!
1: Isto tem que contar para alguma coisa, não é?
0: Alexandra, eu, mas é a minha opinião, daria 150 euros.
1: Olha, temos aqui uma mensagem um bocadinho indignada da Maria João.
0: Ok.
1: E eu gosto de dar voz a tudo.
0: Claro.
1: E é, também vou ler esta mensagem.
0: Bora.
1: Porque não é por...
0: Estou pronta.
1: Pronto, então vá lá. Olá, megas. Até me doeram os ouvidos. Sou da opinião de que se convida alguém, não temos de impor valor.
0: Claro.
1: Se queremos as pessoas presentes, não devemos estar à espera de, entre aspas, encher os bolsos. Custa a todos a ganhar. Mas com o que eu ouvi, será que há ainda alguém que queira casar? Convidados. 120 paus cada um, no mínimo, e é para encher o bandulho no parque da cidade com farnel levado pelos convidados. Só faço o bolo. Percebeste?
0: Não.
1: Eu achei hilariante. Ela está a dizer...
0: Essa parte final não percebi.
1: Ela vai fazer um casamento no parque da cidade e depois pede às pessoas para ir pagar 120 paus.
0: Ah, ok.
1: Eu acho...
0: Não, ou seja, nunca se convida à espera que as pessoas deem dinheiro, não é?
1: Claro.
0: Mas
1: é mais o bom tom,
0: é
1: meio... É?
0: Pois é, tipo, já é incutido que as pessoas vão dar dinheiro ou vão dar uma prenda.
1: Olha, eu estou aqui a chegar a uns...
0: Eu estava de uma tostadeira, digo já. Daquelas boas, fazer uma belíssima tosta mista, sabes?
1: Sabes que eu também já... Ou seja, eu conheço pessoas, mas depois isso para mim continua a ser um conceito confuso, mas eu vou tentar explicar. Que é, pessoas que fazem, põem no site do casamento uma lista de presentes e depois tu não dás o presente, tu dás o valor para o presente.
0: Ok.
1: Ou seja, tostadeira, e uma tostadeira custa tipo, não sei, imagina, 90 euros.
0: Sim.
1: Tu dás uma tostadeira.
0: Das boas.
1: Não sei, pá, não sei o que é que custa uma tostadeira. Pronto, dás a tostadeira. Ah,
0: sim.
1: Eu gostava de dar o colchão, e o colchão já é tipo...
0: 500,
1: se for assim top.
0: Sim.
1: É pá, eu dou o colchão. Ou então juntas-te com outro amigo para dar a viagem no safari, que já custa 1000.
0: Ok.
1: Estás a perceber? Que é para não estar só a dar dinheiro, estás tipo, eu estou a dar com este propósito.
0: Para contribuir, mas eu gosto dessa coisa dos sites, eu acho que as pessoas deviam todas fazer isso, mas é mais dinheiro que estás a gastar.
1: Pronto.
0: Em relação a isso. Eu vou ter que pedir o nosso produtor estagiário que venha ao microfone, por favor.
1: Tu estás a rir porquê?
0: Francisco, podes ir ao microfone.
1: Pode
0: ir àquele microfone, por favor.
1: Então,
0: é que o Francisco está a chorar a rir há imenso tempo.
1: Podes eu quero dizer porquê, Francisco?
3: Eu quero dizer que foi porque a Maria disse que queria uma torradeira ou uma tostadeira e não achei um presente de casamento.
1: Ah, pronto. Então, de facto.
0: Não, Francisco, não achas que é uma belíssima prenda?
3: Não, um presente de casamento normalmente é um conjunto de loiça.
0: Sim, uma tostadeira daquelas caríssimas.
3: Não é?
1: Olha, Maria, obrigado por teres trazido este tema. Obrigado por haver alguém que se ri. Eu estou a achar que no carro os ouvintes são tipo: epá, estas pessoas têm mesmo uma falta de noção.
0: Não, mas Francisco, isso também é a tua falta de noção. Francisco, outro Francisco.
3: Obrigado.
0: Quintanilha, muito obrigada pela tua presença. E enquanto continuas a pensar em enviar-nos o teu áudio sobre o valor certo para oferecer num casamento, tens Shakira e Burna Boy, Dai, já a seguir.
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0: Olha, já podes respirar fundo. Bom fim de semana com o Mega Hit.
1: Boa. Podemos fazer um pequeno exercício de respiração?
0: Opa.
1: Não, vá. É, não precisas fechar os olhos nem nada. É só. Cheira a flor. Só para a vela.
0: Opa, esta é a coisa mais irritante que tu fazes, Francisco.
1: É super
0: cheira a flor. Já estraguei as flores todas.
1: Então traz-me frescura, por favor, com música nova.
0: Eu trago, obviamente, porque as Flow. Olha, as Flow de Flores está de volta. Estão de volta. É um grupo. É, portanto, no plural. Estão de volta com...
1: Ninguém percebeu nada o que tu disseste.
0: Flow. Estávamos a falar de flores, vem as Flow. Não percebes? Queres que eu te faça um desenho?
1: Podes parar de ser assim agressiva comigo.
0: As Flow estão de volta com o Remedy, do trio britânico, que tem sido apontado como o grande responsável por trazer o R&B dos anos 90 e 2000 de volta às tabelas. E tudo começou em 2022, quando o Cardboard Box se tornou viral no TikTok. Não sei bem se conheces. Se não conheces, é ires ver tudo e ouvir tudo das Flow.
1: Apesar de serem um trio muito recente, já conquistaram palcos gigantes, passaram por festivais internacionais, esgotam concertos, e há quem diga que elas dançam... Esgotam concertos. Há quem diga que elas dançam como se estivessem numa competição, mas sempre com um sorriso na cara.
0: Olha, falando de competições, já ganharam vários prémios, como os Brit Awards, BBC News Sound of the Year e Mobo. Eu não conheço este Mobo.
1: Eu também não.
0: É fixe? É um prémio fixe?
1: É um
0: até
1: prémio...
0: na prateleira?
1: É um prémio top.
0: Muito bem. A agenda do Flow continua cheia, tem mais datas da sua tour marcadas para este ano e continuam a preparar música nova. Ouves agora na Mega, já para começares a preparar, se fores ver a tour. Flow, Remedied.

0: Francisco Mendes, posso-te perguntar se gostas de argentinos?
1: Depende.
0: Depende porquê?
1: Por exemplo, se for o Papa.
0: Gostas ou não gostas?
1: Se for o Papa, gosto. Se for o. Estes também gosto.
0: Uhum.
1: Isto é Catriel e Paco Amoroso.
0: É verdade. Onde é que eles vão estar? Vão estar em Portugal.
1: Por acaso, eu lembro muito bem, não sei se tu te lembras disto, mas tu disseste. Eu lembro-me de entrar no teu carro um dia e dizer: ei, eu descobri uma banda bué da fixe. E eu disse: ah, por acaso, olha, também tenho aqui uma para te mostrar, porque eu sei que tu gostas de espanholices.
0: Uhum.
1: E eu tinha visto Catriel e Paco Amoroso no NPR. Ia-te mostrar Catriel e Paco Amoroso no NPR. E tu tinhas-me para mostrar uma música dele.
0: Dele também.
1: E eu fiquei tipo: nós somos tão mentubi.
0: É verdade, eu também acho.
1: Não, nós ouvir os Catriel
0: claro,
1: e Paco Amoroso.
0: Claro, não, em mentubi estar Sala Tejo dia 13 de setembro.
1: E também
0: tu vais, não vais?
1: Eu vou, espero bem que sim. Espero que tu também vás. Vai valer muito a pena. Se não conheces Catriel e Paco Amoroso, é de valer a pena.
0: Podemos dar um cheirinho?
1: Vai, vai, vai.
0: Eles têm uma vibe também muito gira. Gosto especialmente também dos adereços que eles levam, as roupas que levam. É tudo muito giro. Podes ver o tiny desk deles. Dá um cheirinho do concerto.
1: E no Colors apareceram com sacos de lixo.
0: Jura?
1: Yeah, não
0: então,
1: viste?
0: Olha, espero que venham com sacos de lixo também para a Sala Tejo. Podes passar em megahit.fm para saberes mais e garantires os teus bilhetes. O Drive-In está contigo ainda até às...

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0: caso, se não for o caso, como é o caso de Zé Vida, boa sexta-feira.
1: Tão querida que tu és.
0: Estou a brincar.
1: Olha, já foste votar na app FOMO? Sobre onde é que é a festa hoje à noite?
0: Aham, já fui.
1: Eu ainda não.
0: Queres que eu diga o que é que eu
1: votaste?
0: Praça das Flores.
1: Ok, então vou votar no mesmo só para ganhar pontos.
0: Boa, boa, boa. Praça das Flores, pronto. Vota FOMO é uma das tuas recomendações de hoje, desta sexta-feira?
1: Por acaso é uma das minhas recomendações. Outra das minhas recomendações é uma nova série, não sei se estão a par, que há no canal do YouTube da Mega Hits.
0: É com
1: Francisco,
0: um rapaz.
1: É uma nova série?
2: É uma nova série!
0: Zé Vida, por acaso. Vou falar disso quando fizer o meu fim de semana, quando fizer o meu domingozinho.
1: Olha, muito bem. What's Popping, novo episódio cá fora, e este é muito especial porque recebemos as nossas inspirações.
0: Nós quando entramos na Mega olhamos para elas e pensamos, eu quero ser como ela num futuro.
2: Eu queria mesmo fazer a Get Ready With Me, como a Mafalda Castro fazia.
0: Não, mas elas são muito mais do que influencers, Francisco.
2: Não, ou seja, está bem, mas...
0: Se não estás a par, Maria Seixas Correia e Mafalda Castro são assim as novas convidadas de What's Popping, é a nova série de Zé Lá Vida aqui na Mega Hits. Podes passar no nosso canal do YouTube. Zé, ficas até que horas?
1: Fico até às 11, com muita música para quem ainda vai dar um passinho de dança até à Praça das Flores.
0: Muito bem, ficas com Zé Vida e também com Peruca. Nós voltamos segunda-feira. Beijinho.
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Boa sexta-feira com a Mega Hits e a melhor música nova, agora que o relógio marca às 8 da noite. Já comigo Zé Vida deste lado, faço companhia por aqui até às 11. E já a seguir, arrancamos com o nosso scroll da noite e hoje, tudo aquilo que se anda a passar pelas redes sociais. Mas antes, há a música nova de Richie Capaldi e Plutónio. Chama-se Zé La Vie, agora na Mega.

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Benson Boone na Mega Hits. E se por acaso não tiveste tempo de fazer um scroll básico pelas redes sociais ao longo do dia de hoje, não te preocupes, porque chegou a altura de atacarmos o scroll da noite. E com novidades que vão deixar os fãs de Cat's Eye mais uma vez com o coração apertado. Ao que parece, depois de Manon ter anunciado uma pausa no seu percurso nas Cat's Eye para se dedicar à sua saúde e à sua saúde mental, agora foi a vez de Sophia. O comunicado foi feito ao final desta tarde e a integrante das Filipinas desta girl band disse que vai fazer uma pausa e que vai voltar a avaliar o regresso às Cat's Eye em setembro, precisamente para se focar também na sua saúde mental. Portanto, só nos resta desejar as melhoras e que volte mais forte do que nunca. Entretanto, se és completamente viciado no reality show das Kardashians, há mais um para adicionares à tua lista, porque é já no próximo dia 21 de agosto que vai estrear no Disney Plus o novo reality show produzido por Khloe Kardashian. Chama-se The Girls e fala basicamente sobre o grupo de amigas da Khloe. Portanto, entre muita irmandade, também muitas discussões, aliás, e portanto, se és fã das Kardashians, tenho a certeza que vais gostar deste documentário também. E muita atenção, é já na próxima semana que acontece o tão esperado eclipse solar completo e deves estar a par que vais precisar de uns óculos muito especiais para ver este eclipse, para não magoares os teus olhos, não é? Não queremos perder a nossa visão. Ao que parece, podemos ter estes óculos de graça, mas o terceiro stock de óculos de eclipse gratuitos voltou a esgotar ao longo do dia de hoje. Portanto, se ainda não conseguiste o teu, já falta muito pouco tempo para garantires o teu par de óculos de sol. Entretanto, Karol G anunciou também novo álbum, já sabemos que se chama No Me Arrependo de Sentir Tanto, e anunciou agora também a tracklist deste álbum, que tem colaborações de sonho, como por exemplo Rudaline, Rosowski, até Drake, e uma música completamente em inglês, que é um featuring com Bruno Mars. Portanto, estamos todos muito ansiosos para ficar a conhecer o novo trabalho da nossa artista colombiana favorita. A chegar à Bella Kay, à Mega Hits, com I Love It, I Love It, I Love It.

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A música nova de Prof Jam faz parte do seu novo álbum Love Songs Die. É um featuring com Plutónio, chama-se Pensar em Ti, a tocar por aqui pela Mega Hits. E é precisamente a Pensar em Ti que eu criei um novo projeto aqui na Mega também. Não sei se estás a par do que é o What's Popping. Basicamente é a minha loja de música privada, em que todas as sextas-feiras eu recebo todo o tipo de convidados para falar sobre a banda sonora da sua vida. No fundo, as músicas que marcam a sua vida agora e que têm marcado a sua vida também ao longo dos anos. E esta sexta-feira é um episódio muito especial para toda a gente que ouve a Mega Hits há uns bons anos. Eu posso dizer que se há cerca de 5, 6 anos me dissessem que eu ia estar a entrevistar estas duas pessoas no auditório da Mega Hits, eu não ia acreditar. É já a seguir que eu te conto quem é que são as convidadas desta semana, mas antes, segues viagem com Katy Perry, chama-se Watch It Burn. É mais música nova na Mega.

0: Tyla A-Pop, que já está cá fora. E eu estive à conversa com a Tyla durante o Afro Nation este ano, portanto, se quiseres ver um bocadinho dessa entrevista, é passares por Megahits Instagram e Megahits TikTok. Entretanto, há toda uma nova entrevista também para veres pelo canal do YouTube da Megahits. 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E esta sexta-feira estive à conversa com Maria Seixas Correia e Mafalda Castro. 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A chegar à música latina de Belle, Não Tiene Sentido. 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

Boa sexta-feira com a Mega Hits e a melhor música nova, agora que o relógio já marca as 9 da noite. Se por acaso vais aproveitar esta noite para curtir, para dançar um bocadinho, quem sabe vais até alguma festa, aproveita por mim também, pode ser. Não te preocupes que eu trato aqui da playlist do teu pré, é ficares desse lado que eu fico contigo por aqui pela Mega até às 11 da noite. Ao longo da próxima hora vamos falar sobre grandioso jogo da mala a milhares de euros que podem ser teus já na próxima semana, e é já a seguir que falamos sobre isso. Falo também sobre novidades sobre os exames nacionais, novidades sobre combustíveis também e ainda uma história sobre um bilhete perdido que teve um final muito feliz. Mas antes, há mais música nova para a tua viagem de Slater. Esta chama-se

0: Não sei se estás sozinho ou se vais a algum lado ter com alguém, mas sozinho, sozinho não estás, até porque eu estou deste lado até às 11 da noite a fazer-te companhia e a dar-te muita música para a tua sexta-feira também. Entretanto, se conheces alguém que vai concorrer à faculdade no próximo ano, ou melhor, que já concorreu, porque as inscrições ao ensino superior já encerraram, pergunta-lhes como é que foram as notas da segunda fase, porque já saíram as notas dos exames e há muita gente que está a começar a descobrir agora o seu futuro. Entretanto, o futuro pode ser muito bom se tiveres milhares de euros no teu bolso. O que pode não ser assim tão bom é saberes que ganhaste a lotaria e quando deste por ti, perdeste o ticket. Foi isto que aconteceu com uma pessoa, mas teve um final bem melhor do que aquele que tu pensas. Falamos sobre isso a seguir, mas antes, há mais de 90 minutos de música sem parar a chegar com o Soundbird.
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Música nova na Mega Hits de Peggy Gou e Ira Starr, chama-se Woman. E agora falamos não de uma woman, mas de um man. Ao que parece, um homem no Reino Unido teve em 48 horas o maior azar da sua vida e o maior milagre de sempre. Imagina que tu tinhas jogado na loteria e tinhas ganho 1 milhão de euros. E na altura em que tu ias validar o teu ticket naquelas máquinas, sabes, onde se fazem as apostas, nas casas de aposta, e achavas, ah, não ganhei nada, metias o ticket no lixo, e só quando chegavas a casa e estavas a falar com a tua família e viam qual era a chave vencedora, é que tu te apercebias que tinhas mandado um ticket com 1 milhão de euros para o lixo. Foi isto que aconteceu. Isto podia ter acabado muito mal, mas é nestas alturas, e é quando eu vejo este tipo de notícias, que eu percebo que ainda há um bocadinho de esperança na humanidade, porque parecem histórias de filme. Ao que parece, este senhor, quando se apercebeu que tinha deitado para o lixo a oportunidade de levar para casa 1 milhão de euros, decidiu ligar à empresa de recolha do lixo, que foi à procura do ticket no meio da lixeira, e não só encontraram o bilhete, como devolveram ao senhor. Portanto, isto, no mínimo, era obrigatório da parte deste homem de dar uma compensação monetária aos senhores da empresa de recolha do lixo, porque não é todos os dias que encontramos pessoas com esta generosidade. Eu te garanto que se fosse eu a encontrar um ticket com 1 milhão de euros no lixo, acho que pensava muito bem antes de tentar encontrar o dono daquele ticket. Mas pronto, faz conta que eu não disse isto. A chegar a Mega Hits, há música nova para a tua viagem, que faz parte da banda sonora oficial de Toy Story 5. É de Taylor Swift, chama-se I Knew It, I Knew You. Faz uma boa viagem com a Mega Hits. Estás comigo, Zé Vida, por aqui até às 11.

0: Esquecer.
1: Esqueceu-se o T-Rex, mas o que eu quero é que tu não te esqueças que é todas as quartas-feiras podes ganhar um dinheirão com a Mega Hits e na próxima semana voltas a poder ganhar um grande prémio. 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Portanto, não percas esta oportunidade. Em vez de estar sempre a pensar que a sorte só calha aos outros, tenta a tua sorte. Pode ser que o teu dia de sorte seja mesmo a próxima quarta-feira. A chegar à Mega Hits, à música nova de Yugal, esta chama-se Moving to the Sun.

Faz uma boa viagem com a Mega Hits, agora que o relógio marca às 10 da noite. Eu sou o Zé Vida, estou por aqui mais uma horinha e já a seguir partilho contigo uma irritação minha que acho que tu vais relacionar. Mas antes, há a música nova de Ariana Grande.

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Tivemos a sorte de ver esta ao vivo este ano pelo Primavera Sound Porto. Acabaste de ouvir Gorillaz por aqui pela Mega Hits e eu quero partilhar contigo uma irritação minha, porque é assim, é muito difícil ser ativo nas redes sociais em 2026. Podemos, por favor, voltar a normalizar, só publicar uma fotografia sem precisar de grande edição, sem precisar de descrição, sem precisarmos de pensar num carrossel ou num conceito para encaixar aquela foto, sem termos que pensar numa ideia XPTO para um vídeo ou ver qual é que é o melhor ângulo, porque assim, eu estou fartinho. Eu tenho saudades de ter uma fotografia que me apetece partilhar e não ter de esperar por uma situação, por um momento em que já tenho algumas fotos suficientes, assim dizendo, com muitas aspas, para partilhar, porque eu acho que hoje em dia, em 2026, normalizamos demasiado os photo dumps. É tudo dump, é um carrossel de 20 fotografias cada vez que queremos publicar alguma coisa no Instagram, e eu honestamente estou um bocadinho farto disto. Portanto, partilha comigo a tua opinião também pelo WhatsApp da Mega, 968-689-229. É que às vezes é tão fácil, tiramos uma selfie, gostamos, está boa luz, é só publicar. Para quê fazer mil e um cenários só para fazer uma publicação no Instagram? Para mim, não faz sentido. Apoia-me nesta também. A chegar a David Thames com Rain Dance. Boa viagem com a Mega. 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

uma das músicas do Mundial deste ano a tocar por aqui pela Mega Hits, e chegou a altura de irmos até ao lugar às novas de hoje, que não podia ser mais fresco. É impossível, até porque faz parte de um álbum que saiu hoje, precisamente. Não sei se estás a par, mas 2026 é o ano oficial do regresso das girl bands por todo o lado, quer seja as Cat Psy, quer seja agora as Fifth Harmony, também com rumores de que vão voltar em breve, ou por exemplo as Flow, uma girl band britânica que tem dado muitas cartas ao longo dos últimos anos. Eu confesso que elas já andam pela minha playlist desde o single Cardboard Box. Se não conheces, fica aqui a minha sugestão, é uma grande música. E chegou agora a altura de falarmos do novo álbum das Flow, chama-se Therapy at the Club, e acabou de sair, é o segundo disco desta girl band, e elas dizem que é uma espécie de remédio para todas as pessoas que se sentem presas numa rotina e querem dizer assim, basta, levantem-se e façam alguma coisa para mudar o vosso estilo de vida. Eu gosto deste mote, chama-se Remedied, é um dos singles do novo álbum das Flow, que está em destaque no lugar às novas de hoje da Mega Hits.

0: Mais música nova portuguesa para a tua viagem, esta de Miz e Miles e Wet Bed Gang, onde é lá a tocar por aqui pela Mega Hits. E a música que marca também a minha despedida. O meu nome é Zé Vidas, estou de regresso na próxima segunda-feira para te fazer companhia por aqui pela tua rádio, já com a minha Matilde Prata ao lado. Portanto, a tua dupla está de volta daqui a dois dias. Antes disso, há mais música para a tua viagem de sexta-feira à noite. Há Huntrix a chegar.
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0: televisão. E acaba aceitando o homem que tem televisão. Acaba assistindo a visão na televisão. Isso, né?
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